Barca de Mão com Ozzy Osbourne, aqui no nosso Don't Stop Online, uma hora de rock sem intervalos comerciais. Também ouvimos Faith No More, Small Victory, Foo Fighters, Wheels, Who The Girls, What's My Sin, Incubus, Drive, Extreme, Rest In Peace, Queensryche, Sanity, Lucidity, 932, e continua chegando The Who.

0: I Was Wrong com Social Distortion, fechando mais um Don't Stop Online. E a gente ouviu aqui também o som de Nirvana, Drain You, uns e outros, Carta aos Missionários, The Cure, Lullaby, Patti Smith, People Have the Power, The Who, Who Are You, fechando Don't Stop. 9h58, a gente vai reconectar a Rede Kiss e voltamos já. Don't Stop volta amanhã às 21.
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0: 10 horas e 2 minutos, estamos de volta reconectando a rede, abrindo mais uma hora de rock na Kiss com Guns N' Roses.

Refly for a White Guy com Offspring na Kiss. Também ouvimos Midnight Oil, Forgotten Years, Arctic Monkeys Are Mine, Guns N' Roses Knockin' on Heaven's Door. 10h18, hora do intervalo, a gente volta já com mais rock.

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0: Sweet Soul Sister com The Coats, fechando mais um bloco na Kiss. Ainda ouvimos Stone Sour, True Glass, Lenny Kravitz, Always on the Run, Nexus, Suicide Blonde. 10h40, vamos para o intervalo e voltamos já com mais rock.
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0: Everything About You com o Kid Joe, fechando mais uma hora de Rock na Kiss. Também ouvimos Put Off Mud Blurry, Promise Screen Rocks, Bon Jovi, Keep the Faith. 11 horas já depois do intervalo, kiss.com, programação do ouvinte, participações pelo WhatsApp, mensagem de texto com o nome da banda, do artista ou da música e também o seu nome, beleza? Voltamos já.
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4: Bora começar mais uma programação do ouvinte, 11 horas e 4 minutos. Vale a sua participação no nosso WhatsApp, que é o 11 998 87 4343. Você tem que escrever mensagem de texto, escreva o seu nome, escreva também o nome do som, da banda, do artista que você está afim de ouvir. Lembrando, o programa começa agora e vai até meia-noite. E a gente abre hoje com Raimundos.

Immigrant Song com Led Zeppelin, fechando o primeiro bloco aqui, a participação no nosso WhatsApp daqui, veio lá dos Estados Unidos, o Marcos Mario, que tá lá em Brookfield, tá lá na terra da Copa, hein, que beleza, ele disse, toca aí pra nós, Led Zeppelin. Tive um AVC já há um mês e meio, essa é pra levantar o meu astral, espero que tenha levantado e te levante aí, te ajude na recuperação. Mais brevemente, beleza, Marcos? Boa sorte aí. Inclusive, escolhi Immigrant Song porque tem a ver com o momento, né? Hoje, a Noruega venceu a Costa do Marfim, se classificou para a próxima fase da Copa e vai jogar justamente contra o Brasil, né? E aí os caras fazem aquele lance do barco viking e tal. Isso aí começou com a seleção da Islândia, na Copa de 2018, né? A Islândia, que é a ilha viking, né? Foi colonizada por noruegueses e dinamarqueses. E o Led Zeppelin fez essa música que fala sobre a Islândia, justamente, né? E fala sobre essa temática viking, nórdica, né? Eu acabei de lançar um vídeo lá no meu Instagram falando sobre isso, porque eu acho, inclusive, que eles não são invencíveis. Eu tinha feito um vídeo anterior falando sobre o Haaland, né? Sobre a pronúncia do nome dele. Antes de todo mundo falar, a gente tava falando sobre isso. Sobre esses temas, né? Eu gosto. Eu tinha lançado na semana passada um vídeo sobre o Haaland. E agora eu fiz sobre o jogo

0: Deu duro? Tomei um Dreyer. Vai falar Tomei um Robson, fica estranho, né? Ele disse: se possível, Dio com Long Live Rock and Roll. Tivemos a participação ainda do Paulo, lá de Shizuoka, no Japão. Ele pediu Alice in Chains. Olha a nossa audiência internacional bombando aqui, ó. E tivemos ainda a participação do Jesus, lá de Jerusalém, não, do Rio de Janeiro. Jesus taxista, veja só, ele pediu Raimundos com Eu Quero Ver o Oco. 11h22, voltamos já.
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3: 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Simple Minds.

0: Wuthering Heights, clássico de Kate Bush, versão Angra. Participação aqui do Marcelo, ele é de Hamamatsu, mais um do Japão, hein? Escreveu: programação incrível, descobri recentemente essa rádio, virou minha companheira durante meu trabalho. Obrigado pela companhia. Se possível, toque em Angra, Wuthering Heights. Valeu, Marcelo, obrigado pela audiência aí no Japão. Mais um do Japão que tá com a gente. Ouvimos também a participação do Júnior de Jaú, ele pediu Queen com The Show Must Go On. E ainda o pedido do Fernando do Jardim Imperador, ele disse: boa noite, Branco. Gostaria de ouvir Simple Minds e Mandela Day. 11 horas e 40 minutos. E o Marco assistiu meu vídeo, hein? Lá no Insta, né? Ele disse: gostei, Brancão. Pode até ser bárbaro, mas quem disse que nunca foram vencidos? É, assistiu o vídeo, né? Pois é, exatamente isso. Com organização, com tática e com vontade, dá pra vencer, sim. Bora pra cima deles. 11h40, voltamos já.
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0: Angry Again com Megadeth para fechar nossa programação do ouvinte, participação aqui no WhatsApp da Kiss, pedido do Marcelo, motorista, sempre dando carona para Kiss, pediu Megadeth Angry Again. Antes o pedido do Caio Marco disse que o Metallica relançou o disco Fuel remasterizado em um box hoje. É, fazendo aniversário o disco, né? Acho que são 30 anos, né, do Reload. Ele pediu, então, pra gente ouvir Fuel. Tivemos ainda participação aqui do José, que é outro motorista de aplicativo, veja só. Teve o Marcelo e agora o José. Foi o cara que pediu o Motorhead. Esse Boa Noite Branco, queria pedir um som hoje, uma curtinha, pra dar uma chacoalhada no esqueleto. Ace of Spades. E ainda a Mária Mosqueta, lá de Guarulhos, disse Boa Noite Branco, curtindo o programa com meu filho Vitor, toca pra nós Johnny Cash. Música da sua escolha, abraços. Eu escolhi Johnny Cash com Personal Jesus, clássico do Depeche Mode. É isso aí. Obrigado a todos pela audiência, pontualmente meia-noite agora na Kiss. Vamos fechando por aqui mais um Kiss.com. Agradecendo a todos pelas participações. O Júlio de Santo André disse, fala Brancão, botou fogo no parquinho, mano, kkk. Mas isso é a nossa especialidade, né? A gente tá aí pra isso. Na sequência, a Madrugada Kiss com o Marcelo Marques e a programação do 20 volta logo mais às 23 horas. Abraço.
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2: Bora lá então, iniciarmos mais um dia, mais uma madrugada, iniciando mais um mês, começando o segundo semestre. A partir de agora é Marcelo na área com você, depois do Rodrigo Branco, com o melhor do rock and roll. E pra abrir a hora, os australianos do Man at Work de 1981, Big Ol' John.

0: Tá aí, uma música que pode lembrar o clima e a forma de cantar do Pet Shop Boys, Stone Roses, Elephant Stone, Bruce Hornsby, The Way It Is. E olha só, com riffs pesados, aquela atitude e álbum novinho em folha para celebrar duas décadas de estrada do jeito que sabe fazer melhor, o Five Finger Death Punch anunciou oficialmente Legacy, o 10º trabalho de estúdio da banda, que deve chegar às plataformas digitais em 31 de julho. Agora, se você é um colecionador, as versões em CD, vinil e fita cassete devem desembarcar em 18 de setembro. De acordo com a banda, o nome não foi escolhido por acaso. Legacy celebra os seus 20 anos de história, reunindo as experiências, conquistas, desafios e aprendizados vividos pelo grupo desde a sua formação. Enquanto a gente aguarda esses lançamentos, você ouve The End, com a participação de Baby Metal.
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0: Na rádio que há 25 anos não deixa o rock sair de você, 10,000 Maniacs, More Than This, Queensryche, Silent Lucidity, Soundgarden, The Day I Tried to Live. Agora com produção de Robert John Multilang, escrita por Angus Young, Malcolm Young e Brian Johnson. A segunda faixa do álbum Back in Black dos australianos AC/DC.
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0: E a gente fecha a primeira hora da Madrugada Kiss de hoje com Alice in Chains, Heaven Beside You. Antes, Candlebox You, além do Extreme Holy Hearted. A gente faz um intervalo e na volta, Ramones, I Believe in Miracle.
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0: Madrugada 15, o som de Neil Young, do nosso acervo de clássicos de 1979, My My Hey Hey, antes Van Halen, Not Enough, Smash Mouth, Then the Morning Comes. Você confere agora uma música que tem uma inclinação pro country rock e o Heartland Rock. Ela que traz influências de Tom Petty, do The Boss, Bruce Springsteen. Você ouve Plans, do vocalista do The Killers, Brandon Flowers, aqui no seu Projeto Solo.
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0: Os Barbudos do ZZ Top, fechando mais um bloco de 83, Got Me Under Pressure, Anti Sisters of Mercy, Dominion, Mother Russia, Blink-182, I Miss You, e depois de nomes como Queen, Elton John, Bob Dylan, será que chegou a vez dos lendários The Rolling Stones dominarem as telonas? Ao que tudo indica, existe sim a possibilidade, e quem revelou que uma cinebiografia dos Rolling Stones é uma ideia que desperta interesse, mas reconhece que transformar mais de 6 décadas de histórias em apenas um filme seria um baita desafio, o próprio Mick Jagger. E segundo Jagger, os Rolling Stones passaram por tantas transformações ao longo da carreira que escolher apenas um recorte da história não seria tarefa simples. Ele disse que, se depender do currículo dos Rolling Stones, talvez um único filme não dê conta do recado. Quem sabe, uma trilogia, uma série, afinal, material eles têm de sobra, né? Enquanto a gente aguarda esta cinebiografia, você ouve Mick Jagger, de 85, Just Another Night.
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0: E ao som de Mr. Big, Rock and Roll Over, fechamos mais uma hora de Rock and Roll aqui na Kiss. Antes, DD, Uncertain Smile, além do Dream Theater, Solitary Shell, já depois do intervalo, Offspring com Self-Esteem.
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0: Madrugada 15, o som de Faith No More, Ashes to Ashes. Antes, Ugly Kid Joe, Cats in the Cradle, New Order, Academic. Agora, uma música composta em parceria com Miles Kennedy, que lembra a linguagem do hard rock moderno de Pretty Reckless, principalmente no peso das guitarras. Sebastian Bach, What Do I Got To Lose?
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0: Kiss, 25 anos sem deixar o rock ser de você. Jesus Jones, Right Here, Right Now, fechando o bloco. Antes, Duran Duran, Hungry Like the Wolf. The Struts, Prima Donna Like Me. E a nossa viagem continua agora com New Radicals, Mother We Just Can't Get Enough.
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0: E o clássico do Queen, de 1977, We Will Rock You, fecha mais uma hora de rock and roll aqui na Kiss. Antes, Scorpions, Human Itch, além do My Chemical Romance, The Sharpest Lies. Aproveitando, a galera do My Chemical Romance anuncia novidades especiais. Será um espaço dedicado no Instagram e no TikTok para compartilhar novidades sobre a banda com os fãs. O grupo, que está em meio à turnê do 20º aniversário do álbum Black Parade, parece estar insinuando que mais planos estão a caminho com a chegada da MCR Mai. Mais uma pausa, na volta Metallica, Unforgiven 3.
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0: Kiss, 25 anos sem deixar o rock ser de você, e um dos ícones dos anos 90, Stone Temple Pilots com Dead and Bloated. Você ouviu ainda The Cure, Let's Go to Bed, Lenny Kravitz, Can't Get You Off My Mind. Agora, de 75, este clássico do Bob Dylan, Hurricane.
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0: Som do Big Audio Dynamite e Equal MC Square fechando o bloco. Vemos ainda The Cooks, Junk of the Heart, Power Station, Get It On, Benga Gong, sucesso do T-Rex. E ao que tudo indica, o segundo semestre promete. Entre os lançamentos aguardados estão os novos trabalhos dos lendários Rolling Stones, Interpol, The Strokes, o que mantém o cenário internacional bastante movimentado. E já que estamos falando no futuro do rock, agora é hora de lembrar um dos grupos que ajudaram a escrever esse capítulo. Você confere Silver, do Nirvana.
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0: E ao som de Tears for Fears, Late So Low, fechamos esta hora da madrugada Kiss. Antes, Cult, Big Neon Glitter, além dos Titãs com Polícia. Lembrando, sábado, 16h, 1h, com o melhor do rock nacional, você confere mais uma edição do BR Kiss. Depois do intervalo, abrindo a última hora da madrugada aqui, Soundgarden, Live to Ride.
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0: Kiss, 25 anos sem deixar o rock sair de você. Snow Patrol, Chasing Cars, antes Our Speedwagon, Keep On Loving You, Creed, Rain. E olha só, o hit Bring Me To Life do Evanescence alcançou platina pela 11ª vez, segundo a Record Industry Association of America. Para você entender, lá nos Estados Unidos, um single ou álbum de platina equivale a 1 milhão de cópias vendidas, reproduzidas por streaming ou baixadas. Já o status ouro representa 500 mil unidades. A última avaliação oficial do status do single ocorreu em abril de 2019, quando a instituição certificou como platina tripla. De lá pra cá, a música teve um desempenho expressivo. Você confere agora então na madrugada mais rock and roll do seu rádio, Evanescence, Bring Me To Life.
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0: Mais um bloco, fechamos ao som de Status Quo, In The Army Now. Tivemos ainda Commitment, Mustang Sally, Coldplay, Talk. Abrindo o último bloco da madrugada, Kiss America, You Can Do Magic.
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0: E ao som do Chicken Foot, oh yeah, fechamos a madrugada Kiss de hoje. Antes, James Addiction, Being Cat Stealing. E assim, fechamos mais uma edição da Madrugada Kiss, que está de volta amanhã a partir da meia-noite. E na sequência, você confere a primeira edição do Don't Stop. E a você, uma excelente quarta-feira.
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3: Bom dia, amantes do rock. Vamos começar o nosso dia com uma hora direto sem nenhum intervalo comercial. Sim, Bonizinha com você, de volta. The Police, Roxanne, é só o começo.

0: 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Bom dia, nação. 5 horas e 5 minutos.
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Uma hora direta sem nenhum intervalo comercial. Pearl Jam, Just Breathe, Silverchair, Love Your Life, U2, Roxanne, The Police. E você mandando aí no 998874343, porque tem caixa amplificada da Montel. Sim, tá de volta. E na Kiss tem Queen, You're My Best Friend.

0: 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Bom dia, nação. 5:20.
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The Nixons, Naki, Sister, Alice in Chains, Your Decision, David Lee Roth, Just Like Paradise. E tem Iggy Pop, The Passenger, uma hora direto sem parada.

0: 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Bom dia, nação. 5 horas e 38 minutos.
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Wizards Take On Me, Engenheiros do Havaí, O Papo é Pop, Blind Melon, No Rain. E antes de terminar, dá tempo ainda, hein? Já anuncio aqui quem vai levar a caixa amplificada da Mondial. Pode ser você. Nome completo, RG, boa sorte. Aqui tem David Bowie, Sound and Vision.

0: David Bowen aqui, Sete Still Ashes, encerrando a primeira edição do nosso Don't Stop dessa quarta-feira. Opa, já virou ano, hein? 1º de julho, metade já foi. Sejam todos bem-vindos nessa manhã, curtindo seu rock and roll. Parabéns, Walter. Walter tá fazendo aniversário hoje, Walter Imaculado. Muitas bênçãos nesse seu dia todo especial. Parabéns, feliz aniversário, vida longa e muito rock na sua vida. Bom dia, Aline. Bom dia, obrigada pela participação e começando o dia vindo a Kiss. Aqui ligado na Kiss FM, o Ronald, o Cristiano Monteiro. Tá esperando aí o resultado da nossa caixa amplificada. Espera aí. Primeiro quero dar um bom dia também pro Samuel Pinheiro. Também pra Elizabeth Ferreira. Bom dia, Elizabeth. Bom dia, Everson. Sejam todos bem-vindos. Mauro Pereira tá por aqui. Paola da Silva. Bom dia, Paola. Bom dia, Fabrício. Nossa, a lista aqui é longa. Que maravilha. Marlúcio Ross. Bom dia, Marlúcio. Ó, agora sim eu conto, hein? É a Vaninha! Vânia de Oliveira Rodrigues, RG final 9257. A partir de amanhã, Vânia, 5 dias úteis, retirar aqui a sua caixa amplificada da Mondial desejada por todos nessa manhã. Vânia de Oliveira Rodrigues, RG final 9257. E na volta tem o seu som no Cafeteria Kiss.
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7: Agora 6 horas, 3 minutos
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7: A partir de agora é o nosso cafeteria. O nosso cafeteria tá todo preparado, hein? Agora é um monte de eu estar junto. Então tem a cafeteira Smart Coffee, que eu conto quem leva na sexta-feira. Pois é, e você que prepara aí. Hoje eu preparei, né, meu pãozinho na chapa ali, aquela chapinha ali da Morgan. Delícia! E assim começa o meu dia. E você, como começa o seu dia? Preparando aí o seu café, terminando o seu plantão, mas sempre curtindo o seu rock and roll e, de preferência, ouvindo o som que você quer ouvir. Aí fechou, né, Felipe?
8: Bom dia, Vani.
7: Bom dia.
8: Felipe de São Caetano do Sul.
7: E aí?
8: Eu acordo meu dia ouvindo a Kiss.
7: Tô bem.
8: Queria pedir pra você Skid Row 18 Alive. Não deixe o rock sair de você.

Bom dia, Vani. Bom dia, Kiss. Vamos que vamos, hein? Começando mais um dia. Vani, vamos de Kinder, Your Enemy, Green Day, Marquinhos, São Bernardo do Campo. Eu começo meus dias ouvindo a Kiss FM. Valeu!

0: fica fácil, hein? Melhor do rock and roll, o seu som, aquele cafezinho, Smart Coffee da Mondial, pra você. É assim que você começa o seu dia, ouvindo a Kiss FM, agora 6h16, bom dia.
1: Bom dia, Rani, bom dia, nação. Daniel Santos, aqui de São Mateus. Eu começo meu dia ouvindo a Kiss FM. Rani,
0: oi.
1: Toca pra gente aí um dia o break do AC/DC.
0: Legal.
1: Valeu, não deixe o rock sair de você.
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0: Bom dia, amantes do rock.
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3: Bom dia, 6h24.
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3: Nossa cafeteria, de volta com Mondial e Renault. E aí, Leandro, bom dia.
5: Bom dia, Vani, bom dia, Nação Roqueira. Leandro Almeida, aqui de Campinas. Vani, manda pra gente aí um Living Color, Cult of Personality. Eu não deixo o rock sair de você e eu começo, sim, meus dias com a Kiss FM.

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1: Bom dia, nação. Bom dia, Vani.
2: Bom dia.
1: É o Maquilau aqui, caminhoneiro de Diadema. Ô, Vani, manda uma do System aí pra nós, vai. Bora que bora, vamos lá.

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1: Bom dia, Vani, Vanessa de Santo André. E eu acordo meu dia com Metallica, Whiskey in the Jar.

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1: Bom dia, Vani, tudo bem?
2: Tudo.
1: Meu dia começa ouvindo a Kiss. E se possível aí, Vani, toca pra gente aí um Golpe de Estado, Noite de Balada. Um clássico das antigas, tá bom?
2: Tá bom.
1: Um abraço.
2: Bora curtir.
3: Porque é noite.

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11: Bom dia, Vanizinha.
0: Bom dia.
11: Tudo bem?
0: Tudo.
11: Karina Caldeirado de São Paulo.
0: Fala, menina.
11: Bora tocar Living on a Prayer do Bon Jovi? Hino da Copa? Beijos.
0: Valeu.

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2: Bom dia, Vani. Bom dia, meu povo. Michele, do Rio de Janeiro, de Niterói. Pode tocar aí pra gente Kendra Box. Começo os dias ouvindo aqui em Santos. Valeu!

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1: Opa, tem mais participações.
2: Ótimo dia, Vani.
1: Obrigada. Tudo bem? Tudo.
2: Eduardo Bezerra de Sorocaba. Vani, foi uma bênção a gente poder acessar a Kiss FM através da internet. Isso não tem preço. Isso expandiu muito e ajudou muita gente que curte rock e não tinha acesso à Kiss FM.
1: Legal.
2: Vani, toca pra gente um Peter Frampton, Show Me The Way. Kiss FM, não deixe o rock sair de você. Um forte abraço a todos. Nação roqueira, isso aí.

0: Crampton Show Me The Way. Pra encerrar o nosso Cafeteria dessa quarta-feira, 1º de julho, já juntando aqui a nossa nação, Mondial. Seja bem-vinda, Mondial. Juntos com a nossa programação, participando aqui do nosso Cafeteria e presenteando você, hein? Smart Coffee da Mondial é na sexta-feira, mas você continua mandando aí. Eu começo meu dia ouvindo aqui ZFM. Continua mandando. Nome completo, RG e boa sorte. E dá um feliz aniversário também para o Cassiano Barangoni. Também aniversário desse dia 1º de julho. Parabéns, Cassiano. Tudo de bom. Feliz aniversário.
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0: 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Seja bem-vindo, Cadu.
4: Ótima manhã de quarta para todo mundo ligado aqui na Kiss. Vamos falar da chegada a São Paulo pela rodovia Regis Bittencourt. Tem lentidão a partir do 285. Mais cedo tinha obras ali acontecendo no Rodoanel, mais ou menos na altura do 27, prejudicando a vida do motorista. Ainda tem reflexos, viu? Você que faz o trajeto agora na direção da capital deve ficar atento com a redução de velocidade repentina. Se vai na direção de Itapecerica, aí sim, boas notícias. Agora o caminho é bom. 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
0: Agora 7h02, quarta-feira, 1º de julho, abrimos o mês com o melhor do rock and roll, com muita informação, com prêmios e com a sua participação, né? Tem o nosso quiz daqui a pouco e tem camiseta da Kiss FM. Entramos oficialmente no mês de aniversário da Kiss FM, pois é, dia 13 de julho. Nível da Kiss FM, já estamos em festa, 25 anos sem deixar o rock sair de você. Vai mandando aí, eu aceito o desafio, Vanizinha, quero faturar a camiseta da Kiss FM. Tem que já preparar sua roupa pra festa, não é isso? Camiseta da Kiss FM no nosso quiz, é só gabaritar, tá bom? Ó, e destaques dessa manhã nos principais jornais de todo o país. Para você, ouvinte Kiss, aluno que quer pagar o FIES em dia, terá crédito facilitado. Pois é, vem aí a Noruega e seus grandes homens loiros. Brasil e Noruega no próximo domingo. Será? 7-3.
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0: E assim começamos o nosso Cup, Dave Matthews Band, The Best of What's Around. Live, top, Simple Minds, Hypnotized. Agora, 7 horas, 15 minutos na Kiss, daqui a pouquinho o nosso quiz, hein? Camiseta da Kiss FM pra você faturar assim, ó, passinho, passinho, sem sorteio. É só falar aí, olha, Donizinho, aceita o desafio. E por falar em desafio, ontem na Copa do Mundo, não tivemos nem prorrogação, nem pênaltis, tudo foi decidido nos 90 minutos. Pois é, grandes jogos, hein? A França, ai, meu Deus, 3-0 na Suécia, facinho, facinho. Facinho, facinho, 3-0 pra cima da Suécia. Pois é, a Noruega, os Vikings venceram Costa do Marfim por 2-1. Aniversário do Brasil no próximo domingo. Ontem também, os anfitriões México venceu o Equador, 2-0. Pois é, já segue pra próxima, já segue pra próxima. Pra hoje, o que temos pra hoje? Temos Inglaterra e República Democrática do Congo, também será um super jogo, hein? Hoje vai ser um grande jogo, Bélgica e Senegal, e ainda mais um anfitrião em campo, Estados Unidos e Bósnia, logo mais às 9 da noite, 7:16.
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2: Rodízio já está valendo para carros com placas finais 5 e 6. Esses veículos não podem circular do centro expandido da capital até as 10 da manhã. Depois o rodízio volta a vigorar entre 5 da tarde e 8 da noite. Motoristas de caminhões e ônibus fretados, fiquem atentos, pois as restrições para esses veículos já estão valendo desde as 5 da manhã. 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É isso, Vani. Daqui a pouquinho a gente volta aqui na Kiss para falar um pouquinho mais do trânsito na manhã dessa quarta-feira.
0: Valeu, até já.
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0: horas 33 minutos. Atenção, concurseiros! Você começa cedo aí, ouvindo aqui ZFM enquanto vai estudando, preparando, se preparando. Pois é, as inscrições para o processo seletivo simplificado do Instituto Brasileiro de Geografia e Estatística, IBGE, para o 12º Censo Agropecuário, termina hoje, hein? Terminam hoje as inscrições, às 11 da noite. Os interessados devem se inscrever exclusivamente pela internet no site do Instituto Brasileiro de Formação e Capacitação, que é o IBFC, que é a banca examinadora. A taxa de inscrição é de R$ 53,00. Lembrando que o edital prevê isenção da taxa para candidatos inscritos no CadÚnico. 7h35.
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1: Olha, quem sai lá da Zona Leste pela Radial, segue em direção à região central da Praça Divinolândia, até pelo menos a aproximação ali com o viaduto Dona Matilde, vai encontrar uma certa dificuldade, tem tráfego intenso, tem pontos de parada e também o tráfego um pouco mais carregado. Melhora um pouquinho, mas na aproximação com o viaduto Engenheiro Alberto Badra, o motorista diminui mais uma vez a velocidade, segue assim até o metrô Carrão. Lá na frente, na passagem pela Salim, mais uma vez, pé no freio. Na direção da Zona Leste, boas condições pela radial agora pela manhã. 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

Foo Fighters aqui, Sign Like This, Harry Smith, Dude Looks Like a Lady. E você cantou junto o tema de aniversário da Kiss FM, 25 anos. Sem deixar o rock sair de você, já estamos no mês de aniversário, já estamos em festa. Agora faltam 10 para as 8. Olha, a Petrobras anuncia que reduzirá em 35 centavos por litro o preço do diesel vendido às distribuidoras. A medida chega junto com o fim da subvenção ao combustível do governo federal, que também a partir de hoje vai ser reduzido. Em comunicado, a estatal afirmou que deixará de aplicar um desconto temporário concedido durante a vigência da subvenção, mecanismo pelo qual o governo ressarcia a Petrobras pelas reduções no preço do diesel às distribuidoras. Faltando 10 para as 8 na Kiss, estamos em festa, então tem prêmios para você também. Você que fatura prêmios com o aniversário da Kiss FM, tem speaker da Aiva aqui no nosso Cup, no finalzinho do E-Cup. No finalzinho eu conto quem vai vir buscar a skipper da Aiva. Perfeita pra você curtir o seu som, curtir a Kiss FM, curtir músicas como essa aqui, ó. Red Hot Chili Peppers Aeroplane, nome completo, RG e boa sorte.

0: Police, Roxanne, 7h58, bom dia.
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2: Olha, se você sai ali da rodovia Ayrton Senna, se essa Tietê na direção da Castelo Branco, até o acesso à Dutra, você vai encontrar uma certa dificuldade, principalmente pela pista expressa. A partir dali, sem grandes problemas, só vai pisar no freio novamente, da passagem pelo sistema Anhanguera Bandeirantes até a chegada ao Cebolão. Na direção da Zona Leste, tem o tráfego um pouco mais carregado ali na passagem pelo sistema Anhanguera Bandeirantes, mas é só isso, a partir dali, o caminho é muito bom pela Tietê na manhã desta quarta-feira. 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

0: sucesso aqui, 25 anos sem deixar o rock sair de você. Midnight Oil, Back on the Borderline, Green Day, Warning, Ramones, Pet Sematary. Agora 8 horas 12 minutos na Kiss. Olha, o governo do estado de São Paulo confirmou ontem mais 2 casos de sarampo no estado. As novas ocorrências foram registradas aqui na capital paulista, em uma região próxima a Guarulhos, elevando para 7 o número de casos da doença a este ano, hein? Este ano, a recomendação sempre. O estado recomenda a aplicação da chamada dose zero da vacina tríplice viral em bebês de 6 meses a 11 meses e 29 dias que moram nos municípios aqui do estado de São Paulo, principalmente na região metropolitana. A medida é considerada uma estratégia adicional de proteção, mas não substitui, atenção, senhores pais responsáveis, as doses previstas no calendário nacional de vacinação. Agora, 8 horas 12 minutos, continua mandando aí. Tem speaker da Aiva esperando por você. Tá na nossa festa de aniversário, tem que faturar prêmios. Boa sorte.
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0: Nirvana.

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4: Falar da chegada Marginal Tietê pelo sistema Anhanguera Bandeirantes, quem vem de Campinas e Jundiaí pela Anhanguera, na passagem pelo Rodoanel vai diminuir a velocidade, tem excesso de veículos por ali, e do 14 até a Tietê, mais uma vez, pé no freio. Pela Bandeirantes, a situação tem um pouco mais de dificuldade, a partir do 16 o motorista encontra lentidão. Se você sai de São Paulo, quer chegar a Campinas e Jundiaí pelo sistema Anhanguera Bandeirantes agora, vai encontrando boas condições, sem grandes problemas. 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

0: Wake Up Kings, Echo the Bunnyman, Bring on the Dancing Horses, In Excess, Need It Tonight, Kenny Cristobal. Agora 8 horas 31 minutos na Kings. Olha, dados divulgados pelo MEC, que fazem parte de uma pesquisa realizada pelo INEP com gestores de mais de 8 mil escolas públicas e privadas de todo o país, indica que um ano após a implementação da lei que restringe o uso de celulares nas escolas de todo o país, diretores relataram maior participação dos estudantes nas atividades em classe, maior concentração nas aulas, socialização entre os alunos e ainda queda em conflitos e agressões. Ou seja, perfeito. Funcionou muito bem. 8h31.
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0: The Cure, Boys Don't Cry, 8h37.
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3: 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Olha, gente, não tem previsão de chuva pra hoje não, viu? O sol promete aparecer o dia todo, mas claro, sempre é bom ter um guarda-chuva aí na sua bolsa. Você sabe, né? São Paulo, a gente sempre é pego de surpresa. Agora, se você tá no seu carro, quer seguir em direção à Zona Sul pela Marginal Pinheiros, vai ter que ter um pouquinho de paciência. O caminho tá bastante ruim, até pelo menos a ponte Cidade Universitária. Da ponte Cidade Universitária até a ponte Engenheira de Torres, o motorista encontra apenas tráfego intenso. Se o seu trajeto é na direção da Castelo Branco, da ponte Transamérica até a estação Granja Julieta, você perde ali um pouquinho de tempo e a partir dali, sem grandes problemas, até a chegada ao Cebolão. 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

0: sequência especial pra você que curte a Kiss FM, pra você que curte rock de verdade. Macbox Man e Push, Legião Urbana, Eu Sei, R.E.M., Supernatural, Super Serious, Duran Duran, Notorious. Faltam 5 pras 9 e a Vera e Diana Araújo. Agora vai ouvir o som da Kiss FM. Em ótima qualidade, hein, Veridiana? Speaker da Aiva é sua. Veridiana, a partir de amanhã, tá? Passa aqui na Kiss FM, Maurício 2200, 15º andar. Esperamos por você. Já vem dar um abraço na Kiss FM. Já entramos aí no nosso mês de aniversário, 25 anos, sem deixar o rock sair de você mais uma vez. Veridiana Araújo, RG Final 4577. Bom dia, Paula!
1: Bom dia! E aí, pessoal, que quer saber dos filmes e das séries? É só ficar.
0: Eu quero,
1: né? Nos Câmera Kiss hoje. Lembrando que a gente também tá em imagem. Se você ainda não tá inscrito no YouTube da Kiss, faça isso. Várias agora. Lives acontecendo, né, Vani? Muito legal a gente poder ver a vibe aqui do estúdio, conversar com vocês durante as músicas. A gente também tá ao vivo no Instagram. Hoje a gente vai bater altos papos aqui, porque sabe que o Mark Zuckerberg vai ter mais um filme da rede social.
0: Ah, ok.
1: Mas tiveram que mudar o ator principal. Ah, né? O Jesse Eisenberg falou, o quê? Eu não. Eu não quero estar associado mais a Mark Zuckerberg.
0: Exato.
1: Então, assim, vamos falar um pouco mais sobre isso. Porque, né, acontece. Às vezes a gente acaba o quê? Confundindo o ator, o papel dele com a realidade. É. Tem gente que já, tipo, o Jesse falou, comigo não, violão.
0: Bora.
1: Estarei saindo.
0: Muito bem.
1: Arranjem outro.
0: Ok.
1: Né? Venham pra esse papo, porque hoje tá valendo a camiseta da Kiss, o Akil já autorizou.
0: Ok, pronto. A camiseta da Kiss FM, vai acompanhar no YouTube, vai acompanhar no Instagram, Luz Câmara Kiss, já!
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4: Caminho tá ruim ainda pela rodovia Regis Bittencourt na direção da capital paulista. O motorista encontra a lentidão desde o 289, viu? Vai assim até o 279. Mais cedo tinha obras ali no Rodoanel Mário Covas na direção de Perus que estava prejudicando a vida do motorista. Essas obras já não estão mais ativas, mas ainda tem reflexo. Você que tá fazendo esse trajeto agora vai ter um pouquinho de paciência para chegar a São Paulo. Na direção de Itapecerica, na direção do sul do país, a Regis vai funcionando bem. 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
1: Muito bom dia, brasileiros. Esse é o Luz, Câmera, Kiss no ar na Kiss FM. Eu sou Dani Taranha. Ela é Paula Carvalho. Bom dia, Paulinha.
7: Bom dia, Dani. Você que tá ouvindo no rádio, seja muito bem-vindo. Agora, quer assistir com imagens, quer bater papo com a gente durante as músicas? Vem também pro YouTube e no Instagram, que a gente tá ao vivo. Precisa liberar a live aqui, né? Pra ficar ao vivo, vou liberar agora, nesse momento, tá? E aí, vocês podem vir, que aí vai estar liberado.
1: Vem que vem que vem. A gente começa contando pra... Ixi, aconteceu aqui com o meu fone. Ah, tá. Desculpa aí, gente. Foi só um
7: mau contato.
1: Um mau contato do meu fone. Mas enfim, sigamos aqui. Vou falar pra vocês do Jesse Eisenberg, que ele foi protagonista da Rede Social, aquele filme de 2010. E ele tá fora da sequência que se chama O Outro Lado das Redes, aqui em português. E agora o motivo foi revelado. Porque todo mundo ficou, vai ter o segundo filme. E o Jesse não vai voltar a interpretar o Mark Zuckerberg? Não. Ele falou que ele mesmo disse que não queria fazer, se recusou a interpretar o Mark Zuckerberg para não ter sua imagem novamente associada ao CEO da Meta. O ator fez questão de elogiar o cineasta, o diretor do novo filme, que é o Aaron Sorkin, mas afirmou que está seguindo rumos diferentes na sua carreira e que sua decisão não tem relação com a qualidade do projeto. E aí, no início do mês de junho, o Sorkin já havia revelado que tentou convencer o Jesse Eisenberg durante 3 dias. Ficou lá, amigo, vamos fazer. Mas o ator não queria mais ser confundido com o Mark Zuckerberg, citando seu desconforto com a constante associação ao empresário desde o lançamento do primeiro filme.
7: Quer dizer, a galera chegava na rua e falava: "Oi, Mark Zuckerberg, queria reclamar com você um negócio aqui do Facebook." E tipo, não, era o ator.
1: Amigo, não sou o Mark Zuckerberg, só fiz um filme.
7: É tipo o vilã que apanha na rua.
1: Exatamente.
7: Né?
1: E o Jesse Eisenberg agora tá seguindo na carreira de diretor. Ele dirigiu aquele filme com o Kieran Culkin, que deu o Oscar por Kieran Culkin. Que eu esqueci o nome do filme. E ele tá dirigindo um outro que tem dois atores muito bons. A Julianne Moore e um cara lá que eu esqueci o nome também. Porque eu não tenho memória, claramente. Vocês já perceberam isso. Mas ele tá seguindo mais essa carreira de direção. Enfim, do que se trata esse novo filme do Facebook? Acompanha a ex-funcionária do Facebook, a Frances. Que vai ser interpretada pela Mikey Madison. E o jornalista Jeff, que será o Jeremy Allen White. Eles foram os responsáveis por expor documentos internos da companhia. E essas revelações deram origem à investigação conhecida como Facebook Files, publicada pelo Wall Street Journal em 2021. Então vem treta aí.
7: Sim.
1: E o filme estreia dia 9 de outubro desse ano.
7: Ó, os filmes do Jesse Eisenberg aqui como diretor, a verdadeira dor, que é com o Kieran Culkin, maravilhoso. Ele também atua no filme, eles fazem uma ótima dupla ali. E agora esse próximo filme aí que teremos em breve, vamos ver. Ele também já dirigiu em 2022, Quando Você Terminar de Salvar o Mundo. Foi a estreia dele com a Julianne Moore e o Finn Wolfhard. Tá bom, menino. Então, olha, você que quer ganhar a camiseta da Kiss, fique esperto. Participe pelo nosso WhatsApp, o 11 99887-4343. E conta aí pra gente que ator ou atriz se confunde com o personagem. Pra mim, o Nicolas Cage é um que eu sempre me confundo com o personagem, porque ele faz muitos personagens que são meio parecidos, meio neuróticos e tal. E aí, eu imagino que ele seja assim.
1: Daquele jeito.
7: Daquele jeitão.
1: Eu acho que Jason Statham é, assim, muito possível de acertar um mega tubarão no soco.
7: Sim, ele é aquele brucutu na vida real.
1: Eu acho que ele pode salvar o mundo na vida real. Porque eu já tô tão acostumada a ver ele lutando, salvando pessoas, brigando com mega tubarões, que eu acho muito provável que ele pode fazer isso na vida real.
7: É justo. Escreva você a sua opinião aqui. Que ator ou atriz se confunde com o personagem? O WhatsApp da Kiss é o 11 99887-4343.
1: Manda aí o seu nome, o RG e o tamanho do manto da Kiss que tá valendo hoje aqui no programa.
7: Muito que bem, a gente começa com Bon Jovi.

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1: De volta com Luz, Câmera, Kiss para contar para vocês que a atriz Alicia Vikander foi confirmada no elenco de Enigma Variations, uma nova minissérie da Netflix baseada num romance do André Eastman, autor do sucesso Me Chame Pelo Seu Nome. A atriz vai dividir o protagonismo com ele, Aaron Taylor Johnson, nessa adaptação. Eu dei a ênfase no Aaron porque eu tenho um problema com ele, né? Vocês sabem. Enfim, na história, a Alicia vai interpretar Claire, um dos grandes interesses amorosos de Paul, que é o personagem do Aaron. No livro, os dois chegam a se casar, mas o Paul vive uma jornada marcada por relacionamentos com homens e mulheres ao longo de diferentes fases da vida. E essa série, por enquanto, não tem data de lançamento definida, mas vai pra Netflix. Quando sair, a gente conta pra vocês.
2: Olha, a gente tá perguntando aqui no WhatsApp da Kiss quem é o ator que o personagem se confunde com a realidade, tá?
1: Sim.
2: No YouTube tem um monte de gente conversando, trocando ideia. A Amy Barbosa falou que o Adam Sandler parece que faz sempre os mesmos personagens. A Cris Canazal lembrou do menino de Harry Potter. Você vê, ela já nem lembra o nome do cara.
1: É o menino...
2: Daniel Radcliffe, mas é o menino do Harry Potter. É o que ele fez, entendeu? Teve a Ida Lima também, lembrando de Nazaré Tedesco.
1: Importante.
2: Né? Que, enfim, já virou a Nazaré Pensativa, Renata Sorrá.
1: Tá sempre
2: dependendo
1: ali.
2: Da idade, você só conhece a Nazaré Pensativa.
1: É.
2: E você não sabe de toda a história. E a galera também tá mandando mensagem aqui, valendo camiseta. Como, por exemplo, o Júlio César cá na tela, dizendo que Henry Cavill, depois do Christopher Reeve, sempre será o Superman. É isso. Ele ganhou uma cueca por cima da calça, e ele tá usando
1: forever.
2: Uma capa para sempre. O Rafael Santos fala de novo aqui, ó. O lendário Christopher Reeve é tão Superman que… Pra ele, virou uma maldição. Não conseguiu mais papéis por causa disso, né? É uma época em que realmente as pessoas ficavam com esse selo.
1: Sim.
2: Hoje já tem tanta produção acontecendo, é tanta série, é tanto filme, é tanta coisa, que é difícil uma pessoa ficar muito marcada. Mas a gente até tava lembrando a Sarah Jessica Parker, que é
1: Sim.
2: a Carrie.
1: A Jennifer Aniston,
2: em Friends. Então assim, tem. Ainda acontece demais. Continue você também participando, porque tá valendo a camiseta da Kiss. O nosso WhatsApp é o 11 99887 4343.
1: A gente segue com Eric Clapton.

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1: De volta com o Luz Câmera Kiss, agora com as rapidinhas pra vocês. Começo falando da campanha promocional de Homem-Aranha, Um Novo Dia, porque essa campanha ganhou um reforço de peso. A Sony Pictures divulgou um novo vídeo estrelado por quem? Lionel Messi. E ele tem um encontro inusitado com Peter Parker. No comercial, o craque argentino aparece usando o Spidey Tracker, que é aquele dispositivo apresentado recentemente, né, na campanha do filme, que o guia até uma cafeteria, onde ele encontra o Peter Parker, lá encontra o Homem-Aranha. É tudo isso para divulgar o filme, que estreia no dia 29 de julho.
2: Olha que legal! Agora vamos para a próxima, que é Backrooms, um não lugar. Você vai me dizer, bom, mas não estreou já? Já não tá? Já até saiu, né, de um número de salas. Estava procurando hoje, já tá no número de salas bem menor aqui em São Paulo, mas a gente vai ter uma versão estendida, gente. Vixe. O terror vai retornar aos cinemas dos Estados Unidos agora, já a partir do dia 3, com um novo corte que inclui 15 minutos de cenas inéditas. Foi intitulado Backrooms Everything Must Go Edition. E o filme estendido ainda não tem confirmação de exibição aqui no Brasil. Mas o legal é que a gente tem aí toda uma galera que talvez queira rever, inclusive com esses 15 minutos, tudo. Sim. Por causa dessa mítica de creepypasta e tal. Exato. Quem sabe

0: nesses 15 minutos não contemple aquele detalhezinho que você queria, que não
1: eu
0: tava no completo e tal,
1: eu
0: né?
1: Eu espero que venha pra cá também, com certeza o pessoal vai voltar aos cinemas. E Obsessão, este filme maravilhoso, vem batendo recordes de bilheteria desde o seu lançamento e agora atingiu um marco importante. Preste atenção. O filme de terror ultrapassou a marca de 370 milhões de dólares na bilheteria mundial. Agora está 371 e 200. Isso significa que Obsessão superou a bilheteria de Pecadores e se tornou hoje o filme original de maior bilheteria da década de 2020.
0: Caraca!
1: É um negócio impressionante.
0: E é bom mesmo, né, Dani? Vale a pena
1: e
0: assistir.
1: É excelente. Você que não viu Obsessão, corre pro cinema. Ainda tá em cartaz. É, por enquanto, o terror do ano. Eita. Até estrear O Lobisomem do Robert Eggers no dia 25 de dezembro.
0: Ai, ai,
1: é o que eu estou achando que vai acontecer. A gente segue com Linkin Park.

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1: De volta com o Luz, Câmera, Kiss, pra contar pra vocês que mais um romance de sucesso vai ganhar uma adaptação pro cinema. O livro em si se chama A Teoria do Amor, de Ali Hazenwood. Teve seus direitos adquiridos pela Amazon MGM Studios. A direção vai ficar por conta de Sofia Alvarez, que também será responsável pelo roteiro. E ela já tem experiência em adaptações de comédia romântica, porque ela fez Para Todos os Garotos que Já Amei.
2: Gente, a Amazon tá muito esperta. Tá comprando todos os livros que fazem sucesso com esse público adulto e principalmente feminino. E tá fazendo muito dinheiro, né?
1: Esperta. Burra é nós. Isso aí. A história acompanha dois físicos rivais que acabam envolvidos em uma disputa acadêmica que se complica com identidades falsas e um romance em meio ao ambiente universitário. Então, quer dizer, é treta universitária com amorzinho.
2: É rivalidade que vira amor.
1: Isso, é o amor que liga o ódio que liga o amor. Por enquanto, não tem previsão de estreia. Quando sair, a gente conta aqui pra vocês. Amiga, dá tempo de ler duas mensagens.
2: Olha, vamos ler duas mensagens aqui no nosso WhatsApp. Queria agradecer a grande audiência hoje. Muita gente curtindo o nosso YouTube. Deixa o like aí, vem pra transmissão no YouTube da Kiss. Eu vou ler aqui a mensagem do Fábio Moraes, da cidade de Oz. Imagino que seja Osasco.
1: Claro.
2: Dizendo que personagem e ator que, na opinião dele, se confundem, Jim Carrey e Máscara. Que ele não consegue ver o Jim Carrey de outra forma. Já o Edson José Serafim Viana diz que o Jason Momoa interpreta o Lobo e o Aquaman e com certeza ele deve ter aquele jeitão mesmo o tempo inteiro na vida real.
1: Parece, né?
2: Alguém duvida?
1: Não.
2: É isso, meu
1: amor. Eu acho que é isso que acontece. A gente segue com Smash Mouth.

0: o Smash Mouth fechando o programa de hoje. Paulinha, quem levou o quê?
1: Olha, quem levou o manto, a camiseta da Kiss foi o Roberto Bernardino Lopes, RG final 6975. Aê. Já pode retirar a partir de amanhã aqui na Kiss, na Avenida Paulista. E assim, gente, um abraço pra você que tá no YouTube da Kiss. Hoje uma audiência bem legal, cada vez mais Vamos. Gente chegando pra curtir o Luz Câmera Kiss de segunda a sexta. Sempre a partir das 9 da manhã.
0: É isso, a gente tá aqui no rádio e nos bastidores enquanto toca música, porque não pode tocar música nem no Instagram, nem no YouTube. A gente fica o quê? Batendo papo, contando história, dando dica de filmes, de séries, de banda, de tudo que você possa imaginar.
1: É uma grande
0: Segredos
1: festa.
0: Revelados, inclusive. Tá? Então você venha com a gente de segunda a sexta, 9 da manhã. A gente tá aqui na Kiss. Eu sou Dani Taranha, me siga nas redes sociais. Dani com E, Taranha com T de tatu. Ela nas redes sociais é Paula Carvalho Jolie, Jolie com Y, tá bom? Nos vemos amanhã. Um beijo, meus queridos. Até.
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14: Muito bem, começando às 10 da Kiss. A partir de agora, você vai tentar acertar o primeiro lugar das músicas mais pedidas por vocês. Em nossas redes sociais, também aqui no WhatsApp. 998874343. Hoje tem um kitinho. Uma camiseta e um par de meias da Kiss FM classe A. Manda mensagem pro 998874343. E parece impossível, mas não é. Primeiro lugar inédito nas 10 da Kiss. Estados Unidos, década de 80. Estados Unidos, década de 80, por enquanto é só. Hoje é o dia que ninguém vai acertar o primeiro lugar. Number 10. E a gente começa assim, ó, biscoito fino. Queen, Another One Bites the Dust. Vai.

Oitavo lugar de hoje das 10 da Kiss, o Santana junto com Steven Tyler do Aerosmith fazendo Just Feel Better. Também teve Cranberries com Zombie e abrindo teve Queen com Another One Bites the Dust. Agora 10 horas e 14 minutos, o Lucas Gregory de Santa Maria, Rio Grande do Sul, falou assim, ó, o Gepeto me disse que é o Slayer. Você e o chat Gepeto tomaram o erro. O Washington de Curitiba tá achando que é o Wasp em primeiro lugar, tomou-lhe o erro. Aí teve alguém que falou assim, ó, poxa, Babu, meu sonho era ver o Oingo Boingo em primeiro lugar. Minha banda preferida. Com essas duas dicas, por enquanto, posso alimentar meu sonho. Que eu acho que nunca aconteceu. Não, eu acho que o Oingo Boingo já ficou em primeiro lugar, viu, Paola? Mas hoje você tomou-lhe o erro. 10h15, o Augusto tá por aqui. E falou, Talk Talk, It's My Life, é o meu chute. Chutou longe, tomou-lhe o erro. Estados Unidos da América, década de 80... Essa pessoa, em primeiro lugar, tinha seus discos autorais, participou de uma banda, mas seu grande sucesso mesmo veio na carreira solo. Além dos discos autorais, ela também gravava alguns tributos, inclusive um deles, em homenagem a Bob Dylan. Número 7. 998874343 é o telefone. Manda mensagem, concorre ao quê mesmo? Camiseta e meia da Kiss. Que é isso, biscoito fino? Smashing Pumpkins.

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1: Vai, vai achando, tema de 25 anos da Kiss FM. Várias comemorações a gente vai fazer por aqui, fica ligado na programação. Ó, quem tá por aqui, o Wilson Almeida, lá de Brejolândia, na Bahia, ele falou assim, ó. O Babu entregou o jogo, o primeiro lugar é Alanis Morissette. Tomou-lhe o erro. E tem gente que tá aqui no estúdio, professor Marlon, lá de Itaquera. Fabrício e o César, obrigado pela visita aqui. Ó, tomaram o erro ao vivo. E ainda não foi só o erro, porque eles falaram que foi o Guns. Então, errou-se. Obrigado pela visita, sejam bem-vindos sempre. 10 horas e 24 minutos, quem mais tá por aqui? Deixa eu ver. Ninguém acertou ainda, porque essa pessoa nunca esteve em primeiro lugar nas 10 daqui. O Júnior Félix está por aqui e falou assim, ó. Eu quero ganhar o kit, hoje é Chili Pepper. Não, tomou-lhe o erro. Ah, depois ele se atualizou, ele foi no chat GPT e falou assim, é a Chrissy Hynde com o Pretender. Tomou-lhe o double. A Andressa de Oz falou assim, ó, eu sou de Oz, mas estou ouvindo em Alphaville. Andressa Jesus, deixa eu ver, ela falou, quero ganhar o kit. Tá concorrendo sim, Andressa, não sabe qual a banda, tomou-lhe o erro. Essa pessoa, eu já disse aqui, começou a carreira ali pelo final da década de 80. Participou de uma banda, lançou seus discos autorais, mas também fez alguns tributos, inclusive um deles, em homenagem a Bob Dylan. Quem mais tá por aqui? Deixa eu ver. É... O Vô Barba, ele perguntou como seria uma camiseta e meia. Ah, ele achou que era uma camiseta e metade de uma camiseta. Não, uma camiseta e uma meia. Meia para os pés. A meia da Kiss FM. Ai, vocês são terríveis. Vô Barba, grande abraço pra você. Obrigado pela participação. Teve alguém que falou que perdeu as dicas aqui. O Thiago, lá de Portugal. Perdi as dicas, só vim pelo erro. Tomou-lhe o erro. Pessoa americana começou a carreira no final da década de 80. Seu grande sucesso, inclusive essa música que tá em primeiro lugar, é o grande sucesso da carreira dessa pessoa. Vamos lá, vamos continuar tentando que um de nós vá acertar. Number 6. Olha aí, ó, por falar em Guns, ó quem chegou. Knocking on Heaven's Door. Guns N' Roses nas 10 da Kiss. Vai achando.

o Dave White Snake fazendo Slide It In. E antes teve Guns com Knocking on Heaven's Door. 10 horas e 35 minutos. Ninguém, eu acho, que acertou ainda o primeiro lugar. Teve alguém que falou, lê minha mensagem, por favorzinho. É, primeira vez mandando mensagem, mas ouvindo sempre. Eu precisava mandar. O seu um de nós... Ih, ela acertou o primeiro lugar. A Beth Bonalume chegou pra estragar a brincadeira. Como ela acertou, ela pesquisou no chat GPT essa pessoa americana. Começou a carreira em 1988,5. Pra não falar o outro número. 89. 88,5 essa pessoa começou a carreira. Tem discos autorais e também gravou tributos, inclusive um a Bob Dylan. A Beth Bonalume pesquisou no Google e acertou. Quem mais tá por aqui, ó? Eduardo Silva Francisco, de Caraguá. Olha, litoral norte de São Paulo, classe A. Tom Petty. Tomou-lhe o erro, Eduardo. Obrigado pela participação. 10h36, a gente vai agora pro quarto lugar. Lembrando que tem a camiseta, eu falei uma camiseta e meia, todo mundo achou que era uma camiseta e metade da outra. Uma camiseta e uma meia. As duas da Kiss FM, bonito. Number 4. Olha aí, number 4. Aerosmith fazendo Pink.

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8: Dez horas e 43 minutos aqui na 15 FM. Ah, e uma pessoa acertou já o primeiro lugar. Achei mesmo que ninguém acertaria hoje. Primeiro lugar, Estados Unidos da América, década de 80, final da década de 80. Ficou muito conhecida. Ih, falei conhecida. Ficou muito conhecida por esse sucesso, essa música que ela fez na década de 90, estourou no mundo. Quem mais tá por aqui? Deixa eu ver, ó. É, eu sei que não vai ler, mas bom dia, Babu, beleza? Aqui é o Paulo do Burgo Paulista, trabalhando aqui na funerária. Ouvindo a melhor rádio de todas. Eu acho que o The Police leva essa hoje. O Paulo do Burgo Paulista tomou-lhe o erro. Do Burgo Paulista a gente vai pra Recife, onde tá o João Fernandes. Bom dia, Babu. Depois desse delivery... Que delivery? Ai, vocês viajam. Depois desse delivery não tem erro. O primeiro lugar é da... O João Fernandes de Recife, Pernambuco, acertou o primeiro lugar. Não sei como aquilo. Falei pouco, dei poucas dicas sem delivery. Bom, agora já sabem que é uma mulher que está em primeiro lugar. E por falar em mulher, quem tá por aqui é a Joana. A Joana falou que é Ozzy Osbourne. A Joana tomou-lhe o erro. A Joana achou que era o Ozzy Osbourne. A mais pedida de hoje é Tracy Chapman. O Felipe de Porto Alegre, Rio Grande do Sul, tomou-lhe o erro. Teve alguém aqui, deixa eu ver, a Marli de Santo André tá achando que é Alanis Morissette e tomou-lhe o erro. Faltando 15 minutos para as 11 horas da manhã. Ó, manda mensagem, tá concorrendo ao par de meias. Par de meias e uma camiseta bonita da Kiss. Felipe Mattarelli tá bem Johnson. Querido Babu, Britney Spears. Tomou-lhe o erro. 10h45, vamos pro pódio das 10 da Kiss.
9: Number 3.
8: Em terceiro, já falar em número 3. Em terceiro lugar, Scorpions fazendo Love Will Keep Us Alive.

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Segundo lugar de hoje das 10 da Kiss, o Sabá fazendo Heaven and Hell. E terceiro teve Scorpions com Love Will Keep Us Alive. 10 horas e 56 minutos, Cláudio Cobaia de Santo André falou que quem tá no primeiro lugar é a Chrissy Hynde, do Pretenders, tomou-lhe o erro. O Cássio Meirelles de Barra Bonita, São Paulo, falou assim, ó, será que foi uma dica? A Joana falar que é o Ozzy Osbourne? Ah, tá. Claro que não, vocês acham que tudo é dica? A moça chama Joana, achou que era o Ozzy Osbourne. E Cássio Meirelles. A Thaís Sechetin da Ponte Rasa falou assim, dá tempo de responder ainda, o palpite é For Non Blonde. Thaís está participando, concorrendo à camiseta da Rádio A Meia, tem que mandar o nome completo e o RG, mas tomou-lhe o erro. Bom dia, Babu, aqui no carro com a minha filha, Alanis. Até achei que era a xará dela em primeiro lugar, mas já ouvi um erro aí. Então o primeiro lugar é a Madonna. O Geraldo e a Alanis tomaram erro. Começou a carreira em 1988 e meio. Foi no ano seguinte, mas pra não falar o ano. 1988 e meio, ela é natural de Anchorage, no Kentucky, mas se mudou pra Nova York e tocou numa banda chamada The Dead, com o pessoal do Grateful Dead. Mas o sucesso mesmo veio na década de 90 com o grande hit de sua carreira. Primeiro lugar de hoje, Joan Osborne fazendo One of Us. Number 1. Ó, dá tempo de concorrer ao par de meias e a camiseta da Kiss ainda, hein?

0: das 10 da Kiss, Joan Osborne, One of Us. Vocês são terríveis. O Edner da Moca falou assim: eita, Babu, baita louvorzão. Ai, ai, ai, vocês são demais. Quem levou aqui a camiseta e o par de meias da Kiss foi o Antônio César Prado. Antônio César Prado, final do RG 9272. Ô Antônio, você pode passar aqui a partir de amanhã pegar seu kitinho? É o kitinho da Kiss com meia e camiseta. Que isso, classe A. A partir de amanhã você pode passar na Paulista 2200, 15º andar, aqui na Kiss FM, tá bom? Ó, vambora, agora 11 horas, 2 minutos. Agradeço demais pela participação nas 10 da Kiss. Mas espero que vocês fiquem, porque agora na sequela tem a Batalha do Rock.
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2: 11 horas e 6 minutos começando a Batalha do Rock. Vocês estão aí? Então é o seguinte, pode sugerir a segunda batalha, porque agora todos os dias a segunda batalha é de vocês. Participa da primeira batalha e você vai concorrer ao seguinte: 2 pares de inscrições para Porto Saúde Blue Run, dia 19 de julho no Parque da Independência, corrida. 2 pares de inscrições para Porto Saúde Blue Run. Aí você fala, mas eu não corro, babu, eu também não. Mas daí se você ganhar, você pode dar pra alguém, né? Deixa eu ver, será que vai ter 2K nessa corrida aqui? Eu acho que eu vou, hein? 2 pares de inscrições para Porto Saúde Blue Run, dia 19 de julho no Parque da Independência. Manda o nome e e-mail, porque os tickets são digitais, as inscrições. Inscrições digitais, a gente manda o código, você já tá participando da corrida. 11 e 7. Ai, ai, essa primeira batalha, antes de começar, eu já prevejo manifestação na Avenida Paulista.
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2: 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Banda 1 da primeira batalha do dia. Presta atenção. Presta atenção. Que é isso? Led Zeppelin. Over the Hill and Far Away. 'Vocês perguntando assim, mas quem poderia competir contra Led Zeppelin? A segunda banda da primeira batalha. Ai, ai, ai. Beatles. Here Comes the Sun. Você prefere Led Zeppelin fazendo Over the Hill and Far Away? Cadê Robert Plant cantando? Peraí.
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2: Você prefere o Led fazendo Over the Hill and Far Away? Ou você prefere Beatles? Here Comes the Sun. Ai, ai, ai. 998874343. Manda mensagem, participa da primeira batalha, sugere a segunda. Já tem gente votando no Led Zeppelin aqui, ó. Olha aqui, ó. Vou de Led Zeppelin. Eu. Aí, ó, tá vendo? Ó, isso mesmo, ó. Isso aqui, ó. Esse é o espírito, como diria Chico Xavier. Teve alguém que falou assim, ó, vou de Led Zeppelin. Eu não corro, mas eu tenho um sobrinho que vai em todas com a esposa. Isso mesmo, Vinícius. Participa, quem sabe se presenteia seu sobrinho. 11 horas e 9 minutos, começou a Batalha do Rock, essa primeira quase impossível. Você tá chegando agora, não tá ligado? Led Zeppelin. Ou Beatles. 998874343. Ó quem chegou, Iggy Pop e a Kate Pearson.

0: Morse aqui na batalha fazendo You Have Killed Me. 11 horas e 16 minutos, essa primeira batalha. Eu já sabia que ia acontecer isso. O Babu Bigodinho do George Harrison precisa responder? Beatles, tudo começou com eles, disse o Emerson lá de Recife, Pernambuco. Emerson, grande abraço, obrigado pela participação aqui na Batalha do Rock. Emerson escolheu Beatles. A Cristina Tomás, da Freguesia do Ó, falou assim, ó, confesso que eu tava aqui no meu canto, trabalhando concentrada e ouvindo a Kiss de boa. Mas essa batalha me deixou aflita. Amo os Beatles, mas tenho que ir de Led Zeppelin. Cristina Tomás, obrigado pela participação na Batalha do Rock, o Brasil todo participando. Olha que tô falando que é o Brasil todo, vocês não acreditam? Marcelo Benincar, de Meleiro, Santa Catarina. Vou de LED. E sugeriu uma batalha aqui. Obrigado, meu irmão. Muito boa a batalha dele, hein? Marcelo Benincar, de Meleiro, em Santa Catarina. Aí de Santa Catarina a gente vai pro Rio. O Robson, de Nilópolis, no Rio de Janeiro, falou assim, Babu Bigodinho, de dono de pet shop. Eu vou de LED. Eu acho que com essa música do LED, o Beatles não teria outra pra competir. Ai, ai, ai. Essa batalha... Eu sabia que ia acontecer isso. Inclusive, eu tava aqui vendo as mensagens de vocês e pensei, em quem eu votaria nessa batalha?
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0: 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E você, você prefere Led Zeppelin? Nossa. Over the Hill and Far Away. Ou prefere Beatles? Here Comes the Sun. Ah, que é isso? Que batalha é essa? Você prefere Led Zeppelin fazendo Over the Hill and Far Away?
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0: Ou prefere Beatles fazendo Here Comes the Sun?
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0: Ai, ai, ai.
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0: 998874343. Bom dia, Babu, tudo bem? Sempre na sintonia contigo, curtindo essas pepitas classe A. Eu vou de Beatles nessa batalha. Grande abraço pra você também, Denise e Pepe. Grande abraço pra você, obrigado pela participação na Batalha do Rock. Quem mais tá por aqui, ó? Olha, essa batalha tem que ser LED, mesmo amando os Beatles. Andréia de São Paulo, Zona Leste. Nossa, tá difícil essa batalha. Será que vai dar empate? Olha aqui, ó, a Natália de Atibaia falou assim, ah, não tem jeito, né? É LED na cabeça. Mandou até um gif aqui do Robert Plant. Você prefere Led Zeppelin, Over the Hill and Far Away? Ou prefere Beatles com Here Comes the Sun? Nove, nove, oito, oito, sete, quatro, três, quatro, três. Essa é a
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0: Chili Peppers fazendo By The Way aqui na Batalha do Rock. Já quero começar agradecendo pelo número de mensagens aqui, que isso? Batalha entre Led e Beatles tá pegando. O Luciano José lá do Grajaú falou assim: bom dia, Babu, claro que é Beatles. Aí depois ele ficou meio mordido, como se diz nas ruas. Ele falou: sai fora, você tá tipo induzindo votar no Led, aí é osso. Eu? Até parece, eu gosto das... Eu fiquei até em dúvida, viu, ô Luciano José? Em quem eu votaria nessa batalha? Tô induzindo ninguém, não. A batalha aqui tá difícil mesmo. Ele falou: nunca os Beatles perderia, principalmente com esse som. A gente, Luciano José, o ser humano, a gente tem esse costume mesmo de achar que o que a gente gosta vai ganhar. Nem sempre é assim. Ah, e essa batalha? Luciano José do Grajaú escolheu Beatles. Bom dia, Babu. Com certeza absolutíssima. Nossa, Ângela de Jardim São Paulo está convicta. Com certeza absolutíssima, Beatles. Aí teve alguém do DDD 46, o Abdon. O Abdon Rocha de Palmas, Paraná. Ô, Babu, veja minha nova tampa do meu 3 em 1. Eu sou LED desde pequenininho. Ai, essa batalha. Você que tá chegando agora, não tá ligado? Se liga nessa batalha épica.
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0: A banda 1, Led Zeppelin, fazendo Over the Hill and Far Away. Nossa. Só que Led está travando uma batalha contra Beatles, fazendo Here Comes the Sun. Que ai, ai, ai. Você prefere Led Zeppelin fazendo Over the Hill and Far Away?
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0: Ou prefere Beatles fazendo Here Comes the Sun?
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0: 998874343. Eu tava até esquecendo de falar que tem aqui dois pares de inscrições para Porto Saúde e Blue Run. Dia 19 de julho no Parque da Independência, essa corrida. Porto Saúde e Blue Run. Ah, outra coisa aqui, ó. Nome e e-mail, porque as inscrições são digitais.

0: palco de Jacareí. Ele falou assim, ó, sem dúvidas, empate.
1: Ai, vocês.
0: Babuzinho Bigodeira, quem mandou essa daqui, deixa eu ver. Vamos de LED. Ah, o Vagabondes da Moca. Obrigado pela mensagem e pela audiência. Babu, impossível votar. Pra mim é empate. A Gisele Santiago, da Zona Norte. A Gisele... Ah, que legal, ela é corredora. Tá concorrendo, viu, Gisele? Boa recuperação pra você aí, tá? Marcelo Suzuki. Dúvida nenhuma, LED na cabeça. Ai, última chamada, Led Zeppelin. Ou Beatles. Vocês que vão decidir, essa é a última chamada.
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0: Kiss. Enquanto você manda mensagem, vou tocar Paralamas fazendo Lanterna dos Afogados.

Paralamas fazendo Lanterna dos Afogados aqui na Batalha do Rock. Uma das batalhas mais intensas que já rolaram por aqui. Led Zeppelin versus Beatles. Nossa, está definida a batalha. Vou ler mais mensagens aqui porque vocês são demais. Obrigado. O Marcelo Mouzinho, lá de Realengo, ri. Ô, Babu, não adianta chorar e fazer manifestação no aterro do Flamengo, Copacabana ou na Paulista. É LED, sempre LED, pois o Led Zeppelin é... Ixi, ele mandou um palavrão pra expressar o quanto ele gosta de LED. Marcelo Mouzinho, do Rio. O Ed, de Curitiba, falou assim, bom dia, Brabu. Com certeza, Beatles. Ele falou, Led Zeppelin é elitista. Não, que é isso?

0: Salve Babu Bigode de Rolinha. Hoje não tem como, amo Beatles, mas não tem ninguém pro Led Zeppelin. Ixi, o Vinícius Meirelles. Ele falou que gosta de Beatles, mas votou no Led Zeppelin. Acabou a primeira batalha. Ai, ai, ai. Manifestações pelo Brasil. Só que agora é o seguinte, a gente vai fazer a batalha. Vocês fazem a batalha todos os dias. Todos os dias vocês fazem as batalhas e hoje, o nome dele, sabe como é o nome dele? Lula Maluf. Aqui de São Paulo, o Lula Maluf, ele sugeriu a batalha de hoje e ele foi ousado. Ele colocou sabe quem na batalha? Os Invencíveis, a banda que nunca perdeu a batalha do rock. Aí ele propôs o seguinte, vocês já sabem que é Ramones, né? Ele propôs a banda 1, Ramones, fazendo o Surfing Bird. Contra a banda nacional Replicantes, fazendo Surfista Calhorda. Ai, ai, ai, ai, ai. Você prefere Ramones com Surfing Bird? Ou você vai fechar com Replicantes? Ai, ai, ai, 998874343. Já começaram aqui, ó. Já começaram a mandar mensagem, teve gente... Ai, será que Ramones vai perder a invencibilidade para uma banda brasileira? Ramones versus Replicantes. Ramones, banda 1. Banda 2, Replicantes, Surfista Calhorda. Nove. Manda sua mensagem, já tá concorrendo 2 pares de inscrições pra corrida Porto Saúde Blue Run. 998874343. Agora, ai, ai, ai, chegou a hora da gente escutar a vencedora da primeira batalha. Led Zeppelin versus Beatles.
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8: 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Rolando a Batalha do Rock, a Batalha do Ouvinte, a segunda todos os dias, agora pertence a vocês. E essa batalha de hoje, quem sugeriu foi o Lula Maluf aqui de São Paulo. Ele sugeriu essa batalha aqui, ó, presta atenção. A banda que nunca perdeu a batalha.
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8: 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Banda 1, Ramones, Surfing Bird. Banda 2, Replicantes com Surfista Calhorda. Ai, ai, ai. Você prefere Ramones com Surfing Bird? Ou Replicantes com Surfista Calhorda? Tá difícil essa batalha, 998874343. A gente vai lá pro Piauí. O Caleb de Teresina tá por aqui, ele falou, manda um alô pro amigo aqui também de Teresina, que passa o dia ouvindo vocês, o Júnior. O Júnior tem uma loja que chama Rock Cell. Será que ele curte rock? Caleb Júnior de Teresina no Piauí, grande abraço pra vocês, obrigado pela preferência, tá bom? Teve alguém que falou assim, ó, pra Batalha do Ouvinte, Ramone Surfing Bird. Ah, tá. O Ricardo da Fundação Dorina. Hoje perde Replicantes com certeza. Ô Ricardo, grande abraço pra você. Você é da Fundação Dorina Novil? Que legal, já fiz um trabalho pra essa fundação, que bacana. O trabalho de vocês é nobre, parabéns. Bom dia, Babu Bigodinho, de locutor de rádio segmentada no gênero rock. Eu voto no Ramones, o Matheus do Ala de São Roque. Tá difícil. Será que vai dar empate nessa batalha? Será que Ramones perde pra uma banda nacional? Ramones nunca perdeu a batalha do rock. Hoje tá aqui com Surfing Bird. Só que travando uma batalha contra Replicantes. Deixa eu ver quem mais tá por aqui. Alice. Alice Pimentel falou Ramones, sem dúvida. Teve alguém que falou vou de Ramones para eles continuarem invictos. Emerson Fábio Soriano. Nossa, será que hoje Ramones vai perder? Vai perder a invencibilidade para uma banda nacional Replicantes? 998874343.
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8: Enquanto você se decide, tem Guess Who? American Woman. Vai achando.

0: Biscoito Fino aqui na Kiss, na Batalha do Rock, Rush fazendo o Resist. 11 horas e 56 minutos, acabou a batalha. A batalha do Lula Maluf aqui de São Paulo, que mandou essa batalha. Ele sugeriu Ramones versus Replicantes. Que é isso, que batalha? Será que Ramones hoje perde a invencibilidade? Ó, dá ainda pra concorrer dois pares de inscrição. Dois pares de inscrições pra Porto Saúde e Blue Run. Achei que era um só. Dois pares de inscrições. Porto Saúde Blue Run, nome e e-mail, última chamada, porque agora eu vou tocar a vencedora da segunda batalha. Mas antes quero saber o que vocês estão falando. Babu, fala aí, meu parceiro. Que me desculpe, Ramones, mas ninguém consegue vencer a sua música. Surfista calhorda na cabeça. O véio, fala véio, como é que você tá? Tudo bem, meu irmão? O véio escolheu Replicantes. O Carlos de Vinhedo, deixa eu ver o que o Carlos falou. Ramones. O Leandro da Barra da Tijuca. Vou de Replicantes, viva o punk rock brasileiro. 11h57, acabou a batalha.
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0: 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Teria Ramones perdido sua invencibilidade na Batalha do Rock para uma banda nacional? Que legal, e será? Não.

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1: Ai, as pessoas ficam bravas aqui no WhatsApp. Teve alguém que falou assim, Babu, Bigodinho, Calhorda. O Augusto. O Augusto, ai, ai, eu não. Vocês que votam na Batalha do Rock sempre. Inclusive, todos os dias agora tem a BO. Eu vou chamar de BO agora, a Batalha do Ouvinte. Obrigado pela participação. Tinham dois pares de inscrições aqui para Porto Saúde. Blue Run ficou pro Fábio Cardoso de Melo e Meirilânia Alves da Silva. Fábio Cardoso de Melo e Meirilânia Alves da Silva. Fiquem tranquilos, vocês vão receber nas suas caixas de entradas no seu e-mail, tá bom? Muito obrigado pela participação mais do que especial de vocês. Vocês são demais. Amanhã tem mais Batalha do Rock a partir das 11 horas da manhã.
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1: Meio-dia em ponto, fazer o break, já volto com o Bem Que Se Quis, boquinha de cantor Bruno Suter.
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8: Meio-dia e 4 aqui na Kiss FM, começando bem que se quis. Bruno Suter, boquinha de cantor, tá se locomovendo para algum lugar do Brasil para fazer show? Então hoje vou levar aqui o bem que se quis, mas conto com a participação de vocês, tá bom? Principalmente das crianças de 0 a 14 anos que vão participar no próximo bloco. A escolinha do rock vai começar daqui a pouco, então já pode começar a mandar sua música predileta. Seu pedido com sua música predileta. Tem que ser em áudio, crianças de 0 a 14 anos, tá bom? 998874343 é o telefone. Agora, 12:05, hoje, quarta-feira, dia de farofeiros.
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8: Como diz o Bruno, a feijoada você faz, a farofa é por nossa conta. Pra começar, tem Def Leppard.

0: Os farofeiros aqui no Banksy Kiss teve Skid Row fazendo Youth Gone Wild. E abrindo teve Def Leppard. Meio-dia e 13, devo lembrar as crianças de 0 a 14 anos. Daqui a pouco tem aula na escolinha do rock. Manda mensagem 0 a 14 anos. Traz o seu pedido em áudio, tá bom? 998874343. Pode pedir sua música predileta enquanto a gente continua aqui os farofeiros.
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0: Motley Crue com Dr. Feelgood.

0: Meio-dia e 18, Motley Crue aqui nos Farofeiros. Vou fazer o break e já volto com a Escolinha do Rock.
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12: Meio-dia e 22, bateu o sinal, tá na hora da Escolinha do Rock.
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12: Todos os dias. Elas dão aula todos os dias aqui pra gente e vai começar então. Deixa eu ver quem tá aqui.
13: Oi, Babuzinho. Tudo bem? Cadê o Boquinha de Cantor? Não chegou ainda?
12: Ah, tá viajando.
13: Sou Lorena de Caieiras, eu tenho 9 anos. Hoje eu vou pedir qualquer música do Lenny Kravitz, tá bom?
12: Tá.
13: Pode ser qualquer uma mesmo. E eu vou no rap... Rap não, Open House, da Kiss.
12: Que legal.
13: E eu vou com a minha mãe. Kiss FM, não deixa o rock sair de você.
12: Tá bom.
13: Beijo.
12: Beijo. As duas vão ser muito bem-vindas aqui, tá bom? Então vamos com o Lenny Kravitz fazendo California, Lorena.

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1: Oi, Babu.
2: Oi.
1: Eu sou a Sofia, tenho 10 anos. Queria pedir Riot Your Health, de AC/DC. Não deixe o rock sair de você.
2: Muito bem.

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1: Quero saber quem tá na sala de aula agora, vamos ver.
2: Oi, Babu.
1: Oi.
2: Eu sou a Júlia, tenho 7 anos. Eu queria pedir Tirasteiro Xuregol. Ah. Não deixe o rock ser de você.
1: Que isso?

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1: Bom dia, Babu. Bom dia, Bruno. Meu nome é João, eu tenho 7 anos. Não deixe o rock sair de você. Eu quero pedir o Elvis Presley.
2: Mandou bem, João.

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1: Tá demais essa escolinha, hein? Deixa eu ver quem tá aqui.
2: Oi, Babu, eu sou o Lucas, tenho 10 anos, sou de Campinas, eu quero a música Purple Rain do Prince.
1: Oi? Purple Rain do Prince?

0: Ai, como eu adoro a Escolinha do Rock.
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0: Hoje acabou, mas amanhã tem mais, a partir do meio-dia tem mais Escolinha do Rock, tem mais bem que se quis. Boquinha de Cantor vai estar por aqui também. Ó, só que hoje ainda não acabou não, vou fazer o break agora. Quero só dizer que todas as crianças tiraram 10 na Escolinha do Rock. Obrigado pela participação.
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0: Já volto, é rapidinho.
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0: Meio-dia e 46, a gente está de volta com o Bem Que Se Quis e está na hora do Happy Birthday to Rock.
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0: Dia 1º de julho de 2026. Só que em 1945, nesse dia, nascia a maravilhosa, a espetacular, inspiração total, Debbie Harry. Nasceu em 45, faz aniversário hoje. Um beijo pra você, Debbie Harry do Blondie. Quem nasceu também nesse mesmo dia foi o bigodão do Fred Schneider. Fred Schneider do B-52s, por coincidência, tô com a camisa deles hoje. Então a gente escuta Blondie fazendo One Way or Another e na sequência o B-52s com Rock Lobster. Vamos lá então, Blondie.

0: B-52s fazendo Rock Lobster aqui no Banksy Kiss. Meio-dia 55, tá na hora de parcerias pitorescas.
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0: A de hoje, uma juntura de Beach Boys com Ozzy, deu Mama I'm Fun Fun Fun.

0: muito pitoresca essa versão Ozzy junto com Beach Boys. Meio dia e 57, tô indo embora, mas Dani Honey já tá por aqui. Dani Honey já chegou, daqui a pouco começa o Conexão e... Ai, a enquete. Ai, ai, ai, qual será de hoje?
1: Você vai gostar dessa enquete.
0: Vai ser legal hoje?
1: Vai ser legal.
0: Como todos os dias, né, Dani?
1: Nostálgica.
0: Ah, que bom isso.
1: Eu amo, os ouvintes participam tanto, babuzinho.
0: Ainda bem, né?
1: Tô tão feliz.
0: Ainda bem, amanhã toda, depois com você, continuo aqui. Vó, Conexão Rock começando, Dani Honey na parada. Um beijo, Dani.
1: Beijo. Ó, babuzito, nós somos o que somos, porque quem tá do outro lado é muito importante pra gente. Você sabe, né? Rádio é isso, né?
0: Claro que sim, rádio são os ouvintes, né?
1: Sempre.
0: Eu começo meu horário quando eu abro o WhatsApp, não é nem o microfone.
1: Nossa, o WhatsApp é assim...
0: Um beijo pra vocês. Até amanhã às 10 horas, tô de volta com as 10 da Kiss e agora você fica com Dani Honey e o Conexão Rock. Beijo.
2: Beijo.
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2: Acho melhor você fazer, viu, Dana? Porque ontem já reclamaram.
3: Começou!
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3: Aê! Salve, nação roqueira! Ótima quarta-feira pra você que ouve a gente em casa, no carro, no trabalho, indo pro almoço, voltando do almoço, no home office. Seja muito bem-vindo, seja muito bem-vinda. I'm Danny Honey, and now we start Connection Rock. Gostou?
2: Ai, ai, ai. Eu falei isso no começo porque é o seguinte, ontem eu falei começou, aí o rapaz mandou uma mensagem assim, babu, eu almoço rapidinho pra escutar Danny Honey falando começou.
3: E aí, é você? Nada, cara, você comigo é só amor, a galera te ama, babuzinho, imagina. E quando o Bruno tá aqui, a gente faz bagunça, todo mundo junto, maior clima bom aqui.
2: Ainda bem.
3: Ó, nosso WhatsApp, aqui, alguém
2: falou. De novo. Sabia?
3: Ai, eu amo quando vocês ficam aqui um pouquinho comigo. Ó, pedi pra você ficar aqui porque hoje, Babuzito, faz exatamente 47 anos. É o tema da nossa enquete do dia, que o Walkman foi lançado em 79 no Japão pela empresa Sony. O Walkman mudou a história. Foi o primeiro aparelho a permitir que as pessoas ouvissem música em movimento,
2: pois
3: né?
2: É, portátil,
3: é o que eu sempre falo: os japoneses são melhores que a gente, menos do futebol.
2: Ah, mentira,
3: aqui o que me matar.
2: Aqui você vem correndo aqui, ó.
3: Não, o que eu quero saber é o seguinte: você teve Walkman, Discman, Vitrola pra entregar a idade. Na verdade, o que eu quero saber, que eu sei que muita gente ainda guarda CDs em casa, vinis em casa, né?
2: Sim, MDs.
3: MD, o Aquil tem o MD, na verdade, né? Porque hoje a gente consome música ouvindo só plataformas digitais, né?
2: É muito frio, né? Então é melhor de vez em quando esse lance físico.
3: Contato,
2: né?
3: Eu gosto de contato físico.
2: Inclusive a Tonal.
3: Fala da Tonal, faz
2: um
3: beijão.
2: Não, vamos falar do Walkman. Walkman, eu tinha esse japonês que saiu, ele era imbatível, ele era um Walkman amarelo da Sony. Aí assim, lógico que eu não podia ter naquela época, daí fui no centro e falei, nossa, achei um, vou comprar. Aí ele veio pra cá, cheguei em casa, tá escrito Sônia.
3: Era Walkman.
2: Cabrito, cabrito. Não era Sony, era...
3: Ah, era tipo pirata,
2: era
3: assim.
2: Era um piratão, Walkman. Mas tive, inclusive com aquele fone que tinha uma espuminha, que era demais escutar o Walkman, né?
3: Gente, tem muita gente que nem sabe o que é Walkman, né, gente? Muito antes de vocês ouvirem iPhone, essas coisas com fone, a gente ouvia fita cassete.
2: Fitas cassete, o Walkman é pra isso. Você coloca lá a fita e tal e sai andando por aí de bike. Que era a nossa novidade,
3: demais,
2: né?
3: Demais, né? Então, a enquete é, você tem discos, fitas, ouvia Walkman? Vamos fazer um merchan da Tonal, quem quiser comprar discos?
2: Pois é, tem tudo isso lá, quem quiser também se desfazer dos que tem em casa, tem gente que não se desfaz, você sabe, né?
3: É, tem gente, tipo eu tenho uma pilha de CDs que eu nunca mais ouvi, mas eu não dou, tá lá na minha casa.
2: Não dá, não vende, não faz
3: não,
2: nada,
3: não,
2: né?
3: Tá lá. Mas quem quiser se desfazer...
2: Tonal, né? Tonal Discos no Instagram e pode ver no meu também, @babubahia, tá tudo lá.
3: Tá bom.
2: Tá?
3: Tá.
2: Enquete começou, mande sua mensagem 99887-4343.
3: Meu novo partner.

0: 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Você tá na Kiss FM, bebê. A gente ouviu New Radicals com You Get What You Give. Teve também Black Crowes com Remedy. Agora 1h15. Gente, o que tá chegando de mensagens pra essa enquete? Esqueci de falar que todo mundo que mandar mensagem tá concorrendo a uma camiseta da Kiss. Você manda seu nome e seu RG pro nosso WhatsApp 11998874343. Olha, gente, o Ronaldo de São Bernardo falou o seguinte. A enquete é assim, né? Hoje faz 47 anos que o Walkman foi lançado. Dani, eu tive tudo. Até um rádio chamado Orelhinha. Tenho hoje 3 aparelhos de CD com uma coleção de 500 CDs e um videocassete pra ver clipes que eu gravei na MTV nos anos 90. É, Ronaldo, quem viu, viu. Valeu, beijo, obrigado pela mensagem. Dani, eu uso CD no carro ainda. O Daniel de Osasco, olha, mandou aqui uma pasta com vários CDs que ele usa no carro. Beijo pra você, Dani, obrigada pela mensagem. Ô, Dani, fala, Dani, fiquei com uma coleção de discos do meu pai. Fora os que eu comprei também. Tem muitos DVDs, CDs e fitas VHS. Mídia física vive. Que legal. É do Alexandro Aparecido da Silva. Eu também adoro mídia física. Beijo, Alex. Obrigada pela mensagem. Dani, gosto muito do seu programa. Tenho CDs, DVDs, vinil. Tenho Walkman. Tenho 3 em 1 com pickup. Tudo funcionando. O Aquil também. Tem um pager também. É do Ayrton Roveran. Ayrton Roveran Júnior de Interlagos. Beijo, Ayrton. Pager é muito pros fortes, hein? Ó, é, temos áudios aqui também. Deixa eu ver quem é que mandou áudio pra gente. Pera aí.
1: Bom dia, Danizinha, tudo bem?
0: Oi!
1: É, Karina Caldeirado, de São Paulo. Eu, além de ter tido o Walkman e o Discman, eu tive o meu primeiro gradiente, alguém se lembra? Pois é, eu tive o meu primeiro gradiente. Beijos!
0: Beijo!
2: Fala, Dani Honey! Puta, sou seu fã, meu.
0: Oh.
2: Sou do interior, sou de Sorocaba, meu nome é Celso.
0: Oi, Celso.
2: Toda semana eu tô aqui e mal posso esperar pra curtir seu programa.
0: Oi,
2: muito
0: fofo.
2: Legal mesmo, velho.
0: Obrigada.
2: E sobre a enquete aí que você tá falando de CD, eu sou colecionador assíduo, cara, de CDs e vinis.
0: Ó!
2: Sou colecionador assíduo. Toda semana eu tô comprando, saindo pra garimpar.
0: Olha!
2: Aquele rolê da galeria do rock. Sempre tô por aqui. E é isso aí. Grande abraço, não deixa o rock sair de você. Beijo!
0: Beijo!

0: 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Você tá na Kiss FM. A gente ouviu Simple Minds com Don't You Forget About Me. Agora 1h22. Sabe o que eu amo? Que vocês fazem esse programa comigo. Eu recebi várias mensagens aqui, ó. Vou ler a do Marcelo Navarro, da Saúde. Danny Honey, você sabia que o Walkman, na verdade, foi inventado por um brasileiro? A Sony roubou a ideia. Isso gerou um processo de mais de 20 anos. Mas, no fim, o brasileiro, não sei o nome dele, ganhou os direitos da sua invenção. Super verdade, Marcelo, obrigada pela mensagem. Aí eu fui checar aqui, né, para dar a informação correta. O pioneiro no conceito do som portátil foi o brasileiro Andrés Pavel. Ele criou o Stereo Belt em 72, um aparelho de fita cassete com fones de ouvido. Foi patenteado anos antes da Sony lançar o Walkman e depois de 20 anos de disputa judicial, Pavel venceu a Sony em 2003 e ganhou uma indenização milionária. Portanto, não é em tudo que os japoneses são melhores que nós, não, cara. Invenção do brasileiro. Aí senti firmeza, hein? Vamos lá. No domingo temos a Noruega.
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Você tá na Kiss, a gente já viu Midnight Oil com Blue Sky Mine. Hoje tá bem assim, né, o céu? Blue Sky Mine. Antes teve Silverchair com Freak. Agora 1h34, enquete do dia. Hoje faz exatamente 47 anos que o Walkman foi lançado. Você teve Walkman, Discman, Vitrola, CD, fita, disco. O que tá chegando de mensagem com foto de vocês? Eu não aguento vocês, vocês são demais. Ó, o Maxwell de São Gonçalo, Rio de Janeiro, falou: Dani, tenho muitos CDs e o meu som é um LG antigão. Olha a minha coleção aí. Mandou uma foto aqui do 3 em 1. Ele fala: é assim que eu curto a Kiss, não deixe o rock sair de você. Aqui, tá em cima de um banquinho ainda.

E o computador em cima. Beijo, Maxwell. Obrigada pela mensagem. Ok, Dani. Boa tarde, Dani. Eu tenho esse box importado do Led Zeppelin e 3 LPs do Raul que eu tentei vender na pandemia. Até hoje eu agradeço que não consegui vendê-los. O Everaldo de Santo André mandou foto também. Olha que box legal. Beijo pra você, Everaldo. Obrigada pela mensagem. Olha a Elizabeth aqui, a Beta, professora. Ela fala o seguinte: Dani, é a Beta, professora, tô aproveitando meu primeiro dia de recesso para fazer um faxinão e tô ouvindo a Kiss. Ouvi alguém falando do meu primeiro gradiente? Mandou uma foto do primeiro gradiente, sabe, vermelho, amarelo e azul? Esse eu presenteei meu filho quando ele tinha 2 anos, hoje ele já tem 32, mora na Austrália, mas o coração da mãe aqui morre de saudades do filhão Pedro Henrique. Ah, ela mandou uma foto aqui do gradiente. Beijo, Beth, obrigada pela mensagem. Tem alguém que falou: Dani, sua linda, e um coração. E mais nada. Quem falou isso? Deixa eu ver. 037 da Itamar, me parece. Beijo, Itamar. Obrigada pela mensagem. Gente, já eu leio mais. Sabe por quê? Que agora a gente vai ouvir um dos maiores sucessos de quem? Do Alice Cooper. A história dessa música é muito legal. Lá no comecinho dos anos 70, o Alice Cooper, ele chocou o mundo, né? Com seus shows teatrais repletos de maquiagem pesada, cobras, fantasias assustadoras. Vocês sabem que Alice Cooper é um personagem, né? O nome real dele é Vincent Damon Fournier. Ele mesmo se descreve como um cara gentil, porque ele é mesmo, né? Quem vê as entrevistas do Alice Cooper sabe. Só que na época, a sociedade e a mídia reagiram de uma forma muito exagerada às performances dele, chegando ao ponto de afetar até a família dele. E aí, esse personagem de vilão do rock começou a incomodar a mídia, que frequentemente questionava ele por não ser, por não ser um bom menino. Aí, cansado dessa pressão constante das críticas sobre as suas performances, que ele fez? Ele decidiu transformar essa indignação numa música, mas numa música com deboche. A letra é um hino, gente, de não conformidade, onde ele, o Alice Cooper, assume mesmo o papel do cara mal, que todo mundo esperava que ele fosse, declarando de forma irônica que o bonzinho havia chegado ao fim. Ele, tipo assim, de tanto falarem que ele era mal, ele resolveu ser mal. O resultado foi o quê? Um som incrível, cheio de atitude, e essa música, inclusive, ajudou o álbum, o Billion Dollar Babies, chegar ao topo das paradas mundiais. Na tradução literal, ela quer dizer algo como: chega de ser bonzinho, né? Mas em inglês é mais legal. Em inglês é assim, ó: No more Mr. Nice Guy.

0: Deixa o rock sair. Agora sim, não deixe o rock sair de você. Nunca, jamais, você tá na Kiss. A gente já viu Alice Cooper com No More Mr. Nice Guy. Gente, achei uma entrevista muito legal do Alice Cooper, que mostra que ele é realmente um cara legal. Ele fala que ele nunca fica cansado de fazer o personagem Alice Cooper, que ele faz há 60 anos, que é um vilão, mas é um vilão engraçado. Ele fala que ele nunca perdeu o amor pelo que faz. Nunca cansa de cantar seus sucessos, Poison, Schools Out, No More Mr. Nice Guy. Aí o repórter pergunta assim pra ele: se assusta todo mundo há 50 anos, Alice, e o que assusta você? Sabe o que ele respondeu? Juro, ele falou: agulhas. Ele falou assim: eu posso colocar a cabeça com uma guilhotina no pescoço, posso enrolar uma jiboia de quase 5 metros em volta do pescoço, mas exame de sangue sai correndo. Eu não tenho uma tatu, não me dou bem com agulhas de jeito nenhum. Eu baixei esse trecho que eu sei que vocês gostam de ver. Acabei de postar ele falando exatamente sobre isso nos meus stories. Se quiser ir lá ver, @danimelw, tá? Já volto.
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0: 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Você tá na Kiss, a gente viu Arctic Monkeys com Why You Only Call Me When You're High. Boa pergunta, né? Antes teve Skid Row com In a Darkened Room. Agora faltam 9 pras duas. Enquete do dia pra você que chegou agora. Hoje faz exatamente 47 anos que o Walkman foi lançado, mudou a história, poder ouvir música em movimento. Você teve Walkman? Discman? Vitrola? Entregando muito a idade. Você tem CDs? Fitas cassetes? Enfim, muitas mensagens. Cara, vocês são muito vintage. Muitas mensagens legais chegando. Boa tarde, Dani. Isso aqui serve? Cara, ele mandou a foto de um Walkman da Sony com uma fita dentro. O Alberto de Paula, da Freguesia do Ó, ele falou que ele tem também um da Aiva. Vocês usam isso ainda, gente? Ou vocês guardam só porque vocês têm dó de jogar fora? Beijo, Alberto. Obrigada pela mensagem. Olha, mais mensagens aqui. Dani, boa tarde. Lá em casa, o meu marido adora um vinil e CD. Ele fala que o som é diferente. É mesmo. A última aquisição foi o CD do Nirvana Unplugged. É da Rebeca Wagner. Beijo, Rebeca. Obrigada pela mensagem. Ah, parece que o som é mais vivo, né, gente? Principalmente quando é vinil. Aqui, quem mais? Dani! Em casa temos um Fusca, um 3 em 1 de madeira, vinis de rock, CDs. Eu tenho 48 anos, só vintage da melhor qualidade. Quem mandou essa mensagem aqui? O Favaron. Beijo, Favaron. Obrigada pela mensagem. Manda foto do Fusca, manda foto do 3 em 1 aqui. Olha, adorei. Beijo pra você. Obrigada pela mensagem. Como tu é linda, Dani. O Pontes de Mauá só falou isso. Eu não aguento vocês. Beijo, obrigada. Pontes, beijo pra você. Temos aqui áudios. Vamos ver o que vocês estão dizendo. Pera aí.
1: Fala, galera da Kiss, Dani Honey, Babu, caramba, cara, é muito saudoso isso aí. Cara, aqui é o professor Marcão de Itaipuaçu, namorado da Paulinha.
0: Oi.
1: Aqui em Maricá, tá?
0: Tá.
1: Poxa, a gente economizava muito dinheiro da merenda, essas paradas todas pra comprar disco, pra comprar tudo, até eu já apanhei da minha mãe por causa disso na época. Mas o Walkman, cara, puta, me salvou muito indo pra faculdade naquele busão apertado, cheio de gente. A única coisa que me salvava era escutar um rockzinho, né? Meu irmão era DJ, gravava pra mim, mas, poxa, que saudoso isso aí, muito maneiro. Eu ainda tenho um aparelho aqui, mas ele acho que não funciona mais, não. E os discos estão todos guardados, mas vamos pra dentro. Kiss FM, não deixa o rock morrer.
0: Não,
1: um abraço, galera.
0: Não deixa o rock sair de você, beijo!
2: Dani, tudo bem? O Álvaro da Praia Grande. Eu tenho uma caixa enorme com todas as minhas coleções de CDs. Transformei essa coleção todas em vários DVDs. Aí agora tá tudo em pendrive, e essa caixa é o seguinte, eu já troquei 3 vezes de mulher, mas a caixa tá sempre comigo.

0: Não deixe o rock sair de você, nunca jamais. Você tá na Kiss FM. A gente ouviu Google Dolls com Black Balloon. Agora faltam 2 para as 2. Enquete do dia para você que chegou agora. Hoje faz exatamente 47 anos que o Walkman foi lançado. Foi o primeiro aparelho a permitir que as pessoas ouvissem música em movimento. E aí, você tem Walkman? Teve Walkman? Tem CD? Tem LP, tem fita cassete, tem MD, o Aquil tem MD. Ó, todo mundo que mandar mensagem pro programa tá concorrendo a uma camiseta lindona da Kiss, mais conhecida como nosso manto sagrado. Se você não tiver nosso WhatsApp, 11 99887-4343. O Edson Marcos de Jesus, de Osasco, falou: Dani, boa tarde. Tenho diversos CDs, vinis e um 3-em-1 da Polivox que eu comprei no Mapping. Vou falar pra vocês, Mapping, quem lembra? Quem viveu, viveu, né, gente? Já volto.
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0: 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Você tá na Kiss, a gente ouviu Oasis com Live Forever. Teve também Live com Heaven. Agora 2h11, pra você que chegou agora, enquete do dia. Hoje faz 47 anos que o Walkman foi lançado. Você teve Walkman? Discman, Vitrola, você tem CDs, fitas, vinis, muitas mensagens legais chegando aqui. Dani, boa tarde, tudo jóia? Abre aspas. Na escuridão, só você ouve a canção. Eu vejo a luz vermelha do seu Walkman. Fecha aspas. Não rimou? É, eu tive Walkman, ganhei do meu tio. Capaz que não funciona mais. Não vencia comprar pilhas. Tinha isso das pilhas, né, gente? Acabava muito rápido. É do Bruno Nanini, de Botelho, sul de Minas. Beijo, Bruno. Obrigada pela mensagem. Um beijo para todo mundo em Minas ouvindo a gente. Dani, quando eu era moleque, meus pais compraram um Walkman para mim e um toca-fitas estéreo pro meu irmão. Um dia meu irmão quis levar meu Walkman para a escola e eu disse que se ele quebrasse o Walkman, eu ficaria com o rádio. Dito e feito, quebrou meu Walkman e acabei ficando sem o Walkman e sem o rádio. Porque ao invés de me dar o rádio, ele acabou me dando uns cascudos. Um abraço de quem é do Reinaldo de São Paulo. Beijo, Reinaldo. Obrigada pela mensagem. Dani, eu ainda tenho um Walkman e funciona. Olha, da Dani de São Paulo. Beijo, Dani. Obrigada pela mensagem. Temos áudios aqui. Gente, eu vou pedir para vocês mandarem áudios curtos, por gentileza. Eu sei que vocês querem falar, porque eu também adoro falar, mas vamos tentar resumir? Pode ser? Muito grata. Vamos aqui, vamos ver aqui o que vocês estão dizendo. Bora.
1: Oi, Dani Rani.
0: Oi.
1: Sua linda.
0: Oi.
1: É o Fábio aqui de Osasco, da cidade de Oz. É, caramba, você fez eu lembrar. As primeiras músicas que eu escutei foi numa Vitrola. Voz de Ouro, se não me falha a memória. Uia. Tinha um passarinho de plástico grudado assim nela. Era dos meus pais.
0: Uia.
1: E olha só, se eu escutava música sertaneja.
0: Aff.
1: Lógico, os LPs dos meus pais. E só tinha rádio AM. Era Zebete de manhã. Ainda bem que eu enveredei pro rock, né?
0: Amém.
1: Aleluia. Não deixe o rock sair de você. Beijo, Dani.
0: Beijo.
2: Oi, Dani. Sua linda.
0: Oi.
2: Aqui é o Cláudio de Mogi das Cruzes.
0: Oi,
2: tudo bem?
0: Tudo.
2: Então, eu tive um Walkman CCE.
0: Uia.
2: E a gente carinhosamente falava que era CCE, porque era conserta, estraga. Eu não fui muito feliz com ele não, mas eu adorava ele. Colocava a pilha para ouvir uma fita cassete, na própria fita já acabava a pilha.
0: Ah, eu lembro.
2: O AM, FM não pegava.
0: Ixi.
2: Mas foi o meu Walkman e eu adorava ele.
0: Tá bom.
2: E é isso aí, minha querida. Não deixe o rock sair de você nunca. Fica com Deus.

0: O nome dele é Osborne, Ozzy Osborne, aqui na Kiss. A gente ouviu Crazy Train. Que saudade de você, Ozzy. Que falta que você faz. Ó, gente, enquete do dia. Hoje faz 47 anos que foi lançado oficialmente o Walkman. Vocês estão mandando umas mensagens muito legais. O Antônio Carlos dos Santos fala assim: boa tarde, Dani, linda, deusa, Honey. Já tive um Discman. Na época eu trabalhava de boy no centro. Acontece que ele não tinha anti-choque. Então, cada buraco que o busão passava, a música voltava pro começo. Quem nunca, hein, gente? Beijo pra você, Antônio. Obrigada pela mensagem. O Ricks, da CPTM, falou: Dani, eu não tenho Walkman, mas ainda tenho esse Discman guerreiro que eu uso pra ouvir alguns CDs que eu tenho. Não deixe o rock sair de você. Ele mandou a foto de um Discman da Aiva. Gente, que saudade disso. Uma vez eu fui pra Índia e eu só tinha um Discman. E tinha um disco que eu tinha comprado, que era em hebraico, que eu comprei em Israel. Eu fiquei usando, eu fiquei ouvindo o mesmo disco por 2 meses, até hoje eu sei de cor as músicas, vocês acreditam?
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1: Gente, esse é nosso tema de 25 anos. Eu só quero dizer que tudo isso só existe por sua causa, ouvinte querido. Você que tá aí do outro lado, sempre ouvindo rock, mandando mensagem. Essa troca é muito, muito, muito especial pra mim. É muito especial pra gente, pra todo mundo aqui da Kiss. Sem vocês, gente, nada disso seria possível. Obrigada, obrigada, obrigada.
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Não deixe o rock sair de você nunca jamais. Você tá na Kiss, a gente ouviu Stereophonics com Dakota. Antes teve Joy Division, Love Will Tear Us Apart. Agora 2h33 pra você que chegou agora, enquete do dia. Hoje faz exatamente 47 anos que o Walkman foi lançado. E aí, você tem Walkman? Você tem Discman? Você tem fitas de VHS? Você tem vitrola? Gente, cada mensagem legal, ó, o Luiz Marsueli Mandel fala assim: Dani, salve, salve, aqui tem LD, CD, MD, cassete, vinil, gravador de rolo, meus brinquedinhos. Eu tive a honra de estar no lançamento do aparelho CD do primeiro aqui no Brasil pela Philips. Luiz Marsueli, ele mandou uma foto, gente, tem até gravador de rolo aqui e aquele CD grande, acho que era Blu-ray, né? Nossa, gente, vocês guardam tudo, vocês são incríveis, né? Beijo pra você, Luiz, obrigado pela mensagem. Dani, comprei meu Walkman com meu primeiro salário, eu trabalhei no Lava Jato, primeira fita que eu vi nele foi dos Ramones, que eu peguei de um Chevette, que tava no Lava Jato. Foi aí que me apaixonei pelo rock and roll. Aí sim, é do Marcos Zanon, de Americana. E quero um manto, já tá concorrendo. Todo mundo que mandar mensagem tá concorrendo a nossa camiseta, ao nosso manto sagrado. É, outra mensagem aqui. Ah, obrigada. Olha aqui, ó. Na escuridão, a luz vermelha do Walkman sobre edifícios, a luz vermelha avisa aviões. Boa tarde, Daniel. Rogério de São Bernardo. O trecho que te mandaram é de Anoiteceu em Porto Alegre, do Engenheiros do Havaí. Olha, o Walkman é tão legal que tava na letra da canção. Obrigada, viu, Rogério, pela mensagem. E aí, vocês gostaram, né, do CCE? CCE, pra mim, era começou comprando errado. É da Marina César, de Santo André. Olha vocês, viu, gente? Ó, já eu leio mais mensagens, porque agora a gente vai ouvir um som do Charlie Brown Jr., gente. Uma música que fez muito sucesso nos anos 90. Tá no álbum de estreia da banda, Transpiração Contínua Prolongada. Esse álbum foi lançado em 97. O Chorão tinha esse dom, né? De pegar suas próprias experiências e transformar em poesia musicada que todo mundo se identificava. Essa música foi escrita para a esposa dele, na época era namorada, a Graziella Gonçalves, a Grazi. E a letra, gente, narra o início do romance deles lá em Santos, no bar World Rock. Quando a Grazi, na época, ela era comprometida, ela achou o cabelo do Chorão engraçado, ele já tinha tentado chavecar ela várias vezes e ela não dava bola para ele. Aí esse dia ela entrou no bar para encontrar uns amigos, era tipo 1h, ele tava de costas no balcão, com o cabelo todo bagunçado, na altura do ombro, e tinha uma mecha vermelha, fluorescente. Ela que conta isso. Aí ela foi lá falar isso pra ele. Pô, gostei do seu cabelo, achei seu cabelo legal. Ele sorriu de volta, gente. Aí pronto, né? Só que a Grazi, ela namorava na época. Por isso que o Chorão a considerava proibida e difícil de conquistar. Ou seja, no way.

O Chorão, ele era conhecido por escrever letras em qualquer lugar. E essa letra, inclusive, foi escrita numa caixa de pizza. Tá bom pra vocês? Virou um dos grandes sucessos do rock nacional dos anos 90. Pois é, gente, os roqueiros também amam. Sim, ou com certeza.

Chorão, que saudade de você, faz muita falta, só os loucos sabem, né? A gente ouviu o Charlie Brown Jr. aqui na Kiss com Proibida Pra Mim. Ô, gente, eu postei minha foto entrevistando o Chorão, eu não canso dela. Por quê? Porque sim, né? Chorão é sempre Chorão, a gente tá se olhando de um jeito fofo. Se quiser ela ver, tá no arroba DaniMelW. Aliás, eu fui procurar a foto pra postar com o Chorão, achei uma foto, gente, a foto mais aleatória forever, com, sabe quem? Com o Bruxo, cara. Juro por Deus que eu tenho uma foto com o Ronaldinho Gaúcho. Um rolê muito aleatório. Eu não lembro bem das circunstâncias, acho que eu tava no lobby de um hotel, tava trabalhando em algum festival de música, e ele passou, e eu acho que ele jogava no Atlético Mineiro, Galo, porque dá pra ver um pedaço da camisa dele, da mochila, que tá escrito. É muito surreal, gente. @DaniMelW, se você quiser ir lá ver, que eu já volto. Pera aí.

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0: Não deixe o rock sair de você nunca jamais. Você tá na Kiss FM, gente. Ouviu o Blink 182 com What's My Age Again. Antes teve Siouxsie and the Banshees, Cities in Dust. Agora faltam 11 para as três últimas mensagens. Hoje faz exatamente 47 anos que o Walkman foi lançado. E aí, você tem Walkman, Discman, VHS, LP. LP é entregar muito a idade, né, gente? Ó, oh, Dani, como o tempo voa, tive um Walkman hoje, ouço, desculpa, pela Alexa, o Raul Tadeu de Andrade fala isso, beijo Raul, valeu, aqui o Pedro, fotógrafo de Americana. Dani, quando você conta como a música foi escrita antes de tocá-la, deixa melhor do que já é. Ah, é, eu sempre falo, contar a história da música depois, se eu nunca mais ouvir a música do mesmo jeito. Pedro, obrigada, viu, pela sua mensagem. Aqui uma outra mensagem, Dani... É, o Ed Lira, do interiorzão da Bahia. Uau, beijo pra todo mundo da Bahia. Meu primeiro Walkman veio com uma fita dos Mamonas Assassinas, mas foram gravadas por cima das músicas do Falcão. Então as duas últimas músicas de cada lado eram do Falcão. Gente, quem viveu, viveu, né? Gravar música por cima, emendar fita cassete com durex, essas coisas. Beijo pra você, Ed. Olha, o Roberto de Guarulhos fala: oi, Sweet Honey, Sweet Dani. Tive essas bagaças todas aí. Walkman, Discman, Vitrola, Caloi Cross. já foi pra bicicleta. Caloi 10, bola de capotão. Nossa, Pogobol. Tive uma boa infância e minha filhota de 8 anos é a menina mais roots da escola dela. Faço questão dela conhecer todas essas coisas. Aí sim, Roberto, beijo, obrigada pela mensagem. E gostei aqui da foto da mensagem, que é uma flecha amarela. E só quem fez o Caminho de Santiago sabe o que quer dizer essa flecha. Eu já fiz a peregrinação inteira a pé. Outro dia eu conto essa história. Vamos para áudios de vocês. Espera aí. Vamos, computador. Aqui, ó.
1: Boa tarde, Dani Honey. Beleza?
0: Beleza.
1: Alexandre da Barra Funda. Pô, Dani, eu comecei a trabalhar numa farmácia, isso há muitos anos atrás, e juntei um dinheiro para comprar meu primeiro Walkman, e com ele eu comprei a primeira fita do Peter Frampton,
0: pra ficar
1: escutando no meu Walkman. Foi tudo de bom.
0: Ai, que legal.
1: Quase que estraguei a fita de tanto escutar. Viva o rock and roll, não deixa o rock sair de você.
0: Beijo!
2: Nossa, Danizinha! Que legal poder lembrar dos Walkmans. Nossa, eu tive um primeiro de uma marca aí super famosa. Ele tinha em várias cores, né? Tinha verde, amarelo, vermelho. Eu, óbvio, como sou palmeirense...
0: Verde.
2: Resolvi escolher o verde, né?
0: Óbvio.
2: E aí, logo em seguida, houve o lançamento dessa mesma marca e de uma outra também muito famosa, que ela tinha o visor digital. Então você conseguia trocar as músicas através de um botão. Você conseguia trocar de estação através de um botão.
0: É.
2: Era sensacional.
0: É.
2: Que saudade desse tempo, hein? E a pilha não durava muito, não. Não tinha pilha recarregável.
0: Pois é.
2: Valeu, Danizinha. Dirceu de São Paulo, capital aqui, hein?
0: Beijo!

0: queria encerrar de um jeito diferente, mas não tem como, né, gente? Creedence Clearwater Revival, Molina. Foi bom pra você? Sim, eu com certeza. Não tem como, Creedence é demais. Antes teve New Model Army com 51st State. Agora faltam 3 para as 3. Olha aqui, o Buda de Pará de Minas falou: Dani, eu tive um Walkman que eu comprei de uma vizinha que trazia do Paraguai. Ainda tem o Discman e o MP3. Beijo pra você, Buda. E viva o Paraguai, né, gente? Quem entendeu, entendeu. Não dá tempo de mais nada. Esse foi o nosso Conexão Rock de hoje. Obrigada pela sintonia, pela companhia, por tantas mensagens incríveis. Vocês se superam a cada dia. Ganhador da camiseta, nosso manto sagrado. Foi uma ganhadora, na verdade. Foi a Vânia Helena Cipriano, final do RG 3214. Parabéns, Vânia. Pode retirar na Kiss a partir de amanhã. Paulista 2200, 15º andar. Se você quiser trocar uma ideia no Insta, o meu é @danimelw. O da Kiss FM é @kissfm92.5, fechou? Agora tem o Rock Cash com Samuquinha e com Hit. Cadê você no nosso WhatsApp, Samuca? Beijo, gente. Juízo, mas não muito. Respeito sempre. Fui.
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9: Samuel Canali, estamos de volta, 3-2, agora sim, hein?
10: O nome dele é Hit, Walter Hit. Tudo bem, Ritão? Boa tarde.
9: Beleza?
10: Beleza, ótima tarde pra você curtindo aqui, Kiss FM Rockcast, tá na área até as 5. Hoje tá valendo um kit da rádio pra você que participar pelo nosso WhatsApp no 11 998874343. Manda nome completo, RG, e sobe som que tem Phil Collins.

0: O som do Foo Fighters aqui no Rockcast. Antes curtimos U2 e abrimos muito bem com o Phil Collins, né, Richão?
1: Exatamente. Vou falar uma coisa pra você. Em 1984, Samuca, saía um álbum maravilhoso chamado This is the Sea. This is the Sea.
0: Que é o nome da faixa também, né?
1: Nesse álbum não tem essa música que eu vou tocar, porém, em 2004, esse álbum foi relançado e saiu como álbum duplo. E aí você vai encontrar, 2004, aí você encontra essa música que eu vou tocar agora. Pode mandar?
0: Boa! 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
1: 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Waterboys.

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0: 3h35, Samuel Canali.
1: Richon Bryan Adams liberou hoje a nova música 51st Date. Você viu que entrou o DJ aqui, né?
0: Remix.
1: 51st Date é o novo som do Bryan Adams, que saiu hoje para comemorar o Dia do Canadá. Aí eu entrei no site dele aqui, tem um comunicado que fala que esse é o hino do rock que exalta o orgulho canadense. A música já tá aí nas plataformas digitais como single e em vinil também colorido de 7 polegadas para você que gosta de comprar. Quer comprar, Richão?
0: Não.
1: É carinho, mas vale a pena.
0: Não, não quero.
1: Vamos ouvir.
0: Tá aí. Samuel Canadá.

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0: Salvation The Cult, quando temos 4 para as 4, Samuel Canali.
1: Deixa eu lembrar, Ritião, que tá valendo um kit da Kiss FM, é só mandar nome completo RG aqui no nosso WhatsApp, 11 998874343. Ritião, a gente tá numa grande expectativa pro novo trabalho dos Stones, que sai no dia 10 de julho, a gente já mostrou vários singles aqui, bora ouvir mais um.
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0: Canali, Even Flow. Richão, antes a gente curtiu aqui Stand So Far Away, e nosso ouvinte Diego mandou aqui no nosso WhatsApp, final do telefone 3342, ele gostou desse som aí. Valeu, Diegão, pela mensagem, viu?
1: É muito legal, hein, com esse aqui, ó. Olha a guitarra do Ximbinha. Saía em 78. E o vocal de quem era?
0: David Lee Roth.
1: Boa. Se eu fosse você, eu trabalharia em rádio.
0: Você tem futuro, Richão.
1: Eu acho. Ó. Mas vou mandar essa música com o Sammy Hagar. Van Halen e o Sammy Hagar. Pode mandar?
0: Agora.
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9: Tudo bem, estamos de volta, Samuel Canali.
10: E tchau, hoje é aniversário da Debbie Harry, do Blonde, 81 anos.
9: Nossa, e continua bonita. Essa foi uma das cantoras, aliás, uma das pessoas mais bonitas, principalmente no rock and roll. Foi garçonete, trabalhou na Playboy. Além dela ter sido garçonete de lanchonete, ela foi garçonete de uma lanchonete no Jardim Agulha em Osasco. Você tem que falar besteira.
10: Né? Evaldo comia cachorro quente lá.
9: Comia.
10: Comia.
9: Ele ia lá.
10: E ele pagava com passe.

0: Manda bem, rolando por aqui de Chuala, quando temos 25 para 5, Samuel Canal e Samuca. Deixa eu mandar um abraço para alguns parceiraços que eu tenho.
1: Boa.
0: Pessoal da Falcões Motoclube Raça Liberta. Olha que show de bola, hein? Quero mandar um abraço pro Barata, que é o presidente, o Bravo, o Volpe, o Palermo. 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Está chegando o 31º aniversário deles, que acontece de 23 a 26 de julho agora, hein?
1: Tá perto.
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1: Show de bola, Ritião. Deixa eu aproveitar para dar uma dica bem bacana, porque o The Hives lançou um documentário com imagens inéditas da turnê que eles fizeram aqui pelo Brasil. Tá lá no YouTube deles. Procura aí The Hives, que você já confere esse documentário bem legal para você assistir. Ele foi gravado, Ritião, entre janeiro e fevereiro desse ano. Tem várias cenas de shows, bastidores da banda na América Latina e muito mais. Lembrando que o The Hives volta ao Brasil em setembro no Rock in Rio e tem muita gente que já tá com passagem comprada.

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0: Rolando por aqui, Ramones com Baby I Love. A música, na verdade, original é do Ronettes. A gente até falou de outra música ontem, Be My Baby. Ronettes também fez essa música e também foi regravada pelo Andy King em 66. Eu, particularmente, prefiro com o Andy King.
1: Boa, versão interessante, né, Richão? Dá tempo de um baú, mas aquele baú, Richão, que você chuta tudo, quebra tudo.
0: Valsa do Carrossel. 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

0: Kiss FM, 25 anos sem deixar o rock sair de você. Esse foi o Kings of Leon pra gente fechar muito bem o Rockcast de hoje. E o ganhador da nossa, do nosso kit, o kit tá caprichado, hein? Foi o Carlos Henrique da Silva. Carlão, fica ligado aí que a nossa produção vai entrar em contato com você. Obrigado a todo mundo que participou do Rockcast de hoje. Amanhã tem mais às 3, mas eu sigo por aqui e eu vou tocar o seu som na sequência de 3 do ouvinte. É rapidão, hein?
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0: 5 horas, agora é com você, hein? No ar, a sequência de 3 do ouvinte. Você vai comandar a programação da Kiss FM pelo nosso WhatsApp. Pode pedir 3, pode pedir 1. Você que manda no programa, beleza? 11 99887-4343. Se manda nome completo RG, concorre a uma camiseta da Kiss. De preferência, manda aquele áudio, tá? Fala o seu nome, os sons que você quer ouvir. E aí você vai se ouvir na Kiss FM. Olha que bacana, hein? Aquele áudio caprichado. Só não pode mandar áudio se você estiver igual ao Edner da Moca, que ele fica ouvindo a gente lá escondido no trabalho. Aí não dá, né? Aí você manda mensagem de texto, beleza? Quem já garantiu o lugar por aqui foi a Luana Souza, mandou 3 sons e o primeiro é esse aqui, ó.

0: Kiss FM, 25 anos sem deixar o rock sair de você. Curtimos Red Hot Chili Peppers com Give It Away. Antes passou por aqui Mr. Big Shine e o som do Queen. Assim foi a sequência da Luana Souza, aqui na sequência de 3 do ouvinte. E aí, quer pedir um som? Quer pedir 3? Vem pra cá no nosso WhatsApp, 11 998874343. Pode mandar áudio também, aí você fala o seu nome. E se mandar nome completo e RG, concorre a uma camiseta da rádio. 5h14 agora? Vamos lá, vamos abrir aqui as mensagens, que tem um pedido melhor que o outro.
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0: Boa tarde, toda a nação do rock. Toca pra mim Whitesnake, Love and a Stranger. Não deixa o rock sair de você. Sabe quem mandou essa? Foi a Fernanda de Ferraz de Vasconcelos. Sobe o som aí.

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1: 5h23, por aqui, continua.
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1: Peço seu som no 11 998874343. Manda aquele áudio caprichado, a gente também aceita.
2: Boa tarde, Kiss FM. Cristiano aqui de Taubaté, voltando pra casa depois de um dia pesado de trabalho. Queria pedir pra vocês tocarem aí a música do Screaming Trees, Nearly Lost You. Kiss FM, 25 anos, sem deixar o rock sair de você. É isso aí.

Kiss FM, 25 anos sem deixar o rock sair de vocês. Foi o Nickelback com Save Me. Essa eu mandei pro Gustavo Lopes. Antes a gente curtiu Legião Urbana e foi pedido duplo. Foi pra Meire Sofia Beltrame de Oliveira e também pra Maria Júlia. As duas pediram o mesmo som aqui no nosso WhatsApp, tá vendo? É a sequência do ouvinte em sintonia com uma galera, todo mundo querendo ouvir música boa. E você quer ouvir o quê? Pode pedir três ou pode pedir um. 11 998 87 4343. Pode mandar áudio também. Tá valendo uma camiseta daqui se você mandar nome completo e RG. Deixa eu mandar uns abraços aqui, porque é aquilo, né? Uma hora não dá pra tocar todos os sons. Boa tarde, Samuca. Indicou o som dele aqui, é o Jailton da Moca. Tá anotado, obrigado pela participação. Quem mais tá por aqui? É a Ana Carolina Formaggio Zago. Mandou o áudio dela, falou o tamanho da camiseta também. Tá concorrendo, obrigado pelos pedidos. Boa tarde, Samuca. É o Lucas Aparecido dos Santos, bairro da Ponte Rasa. Pediu três sons aqui, três maravilhas, hein, Lucas? O Jé Gaspar falou, manda um oi, Samuca. Oi. Simples assim. Quem mais tá por aqui? Ezequias Francisco também tá na área aqui, mandou a mensagem dele. Obrigado pela participação. Deixa eu ver essa daqui, ó. É, Samuca, boa tarde. Pediu a música dela. Érica Prado Pereira, manda um beijo pra Débora e pro meu priminho Fábio, de 6 anos, que já curte um rock. Boa, Fábio, continue com a Kiss FM, 6 anos de idade e já tem um bom gosto musical. Deixa eu ver aqui agora, são 5h35, dá tempo de mandar mais uma. Luísa Machado, salve Samuca, tô no trânsito, tô voltando pra minha casa. Se possível, toca uma da Aerosmith. Ô, minha querida, pode ser essa daqui, ó?

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5: 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Reta final por aqui, hein?
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5: Essa daqui vai pro Rafael Ferraz, David Bowie.

0: Kiss FM, 25 anos sem deixar o rock sair de você, Days Go By, esse foi Offspring, aqui na sequência de 3 do ouvinte, pro Marcelo Martins, e assim a gente fecha muito bem o programa de hoje, que tá de volta amanhã às 5 da tarde, logo ali na sequência do Rockcast. Quem faturou a camiseta da rádio, mandou nome RG e levou pra casa agora, é a Angélica Rodrigues. Angélica, fica ligada aí que a nossa produção entra em contato com você, beleza? Vem aí, Alternativa Kiss, com o Titio e com a Rô quebrando tudo. Um abração, até mais.
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2: Olá, uma ótima noite para você ligadinho aqui na Kiss. Informações do trânsito do seu caminho aqui pela cidade de São Paulo. A gente fala agora da Avenida São Miguel. Teve problemas no conjunto semafórico junto com a Ticoatira. Por isso, esse trânsito congestionado, tanto para você que vem na Ticoatira sentido do bairro, quanto para quem vem na São Miguel, na direção agora da Amador Bueno. Cuidado com esse caminho. Passando esse cruzamento, aí o trânsito fica tranquilo. 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
7: 6 horas em ponto, gravado. Estamos no ar ao vivo, começando mais uma edição do Alternativa, o programa mais rock and roll do rádio brasileiro. Para você que tá aí do outro lado curtindo a gente, não importa em que lugar, pelo dial, pelo site, pelo aplicativo, seja muito bem-vindo, muito bem-vinda, um excelente início de noite. O Alternativa está no ar, eu sou o Marco Antônio Titio e aqui ao meu lado está ela.
8: Rosângela Alves, boa noite, nação, boa noite, Titio.
7: Tudo legal?
8: Tudo, olha, melhor impossível.
7: Então, 6 em ponto, nós estamos aqui, você que tá aí curtindo, Pode mandar o seu recado, mandar o seu alô, sua opinião, seu comentário, sua crítica, ou fique à vontade. O nosso WhatsApp está à sua disposição no 11 99 887 4343. E todo mundo que manda mensagem a partir de agora concorre a prêmio ou não?
8: Um super kit da Kiss. Lembrando que nesse super kit com muitos produtos da Kiss FM tem uma camiseta. Então não esqueça de mandar o tamanho da camiseta que usa.
7: Uau! Todo mundo então que manda mensagem a partir de agora já concorre automaticamente. 6 e 1. Bora lá, hoje quarta-feira, 1º de julho de 2026. Eu cheguei aqui, tava sem saber nada, mas aí eu vi a Rosângela Alves e o Samuel Canali cantando aquele velho axé. Era axé music, eu acho, não é?
8: Senegal.
7: E aí eu cheguei aqui e vi que Senegal está batendo a Bélgica por 1-0. Essa música fez sucesso, era um axé, né, que você gostava?
8: Senegal. Viu, Nação, como ele sabe cantar?
7: E aí a Rô tava lá, ela e o Samu cantando como se estivessem num trio elétrico. Eles estão torcendo para a seleção do Senegal, é isso mesmo?
8: Exatamente, aí você comentou comigo e com o Boss o final do jogo
7: da Inglaterra com a República Democrática do Congo. Eu estava torcendo pro Congo, eu confesso, mas no final eu consegui assistir, terminei antes uma gravação e realmente confesso que foi emocionante, um estádio lotado e todo mundo cantando junto com a seleção inglesa, Wonderwall do Oasis. Foi bonito, foi sensacional. Sensacional, cantando Wonderwall, o Harry Kane, que foi o grande herói dessa conquista, né? Porque conseguiu fazer o gol e realmente impressionante a virada. Lamentei, mas foi bonito esse momento. E agora o Senegal vai batendo a Bélgica, hein? Vamos ver o que é que vai dar à noite, porque à noite nós teremos outro grande jogo. Deixa eu ver aqui na minha cola, hoje às 9 da noite, os Estados Unidos, os anfitriões, enfrentando a Bósnia. A Bósnia, então, vai ser um jogão, não sei se... Bom, é a Copa das Surpresas, né? México despachou o Equador.
8: Tá, o Paraguai despachou a Alemanha.
7: Quem diria? E agora vai enfrentar a França, aí sim, despachar a França.
8: Eu acho que um dos jogos esperados agora é o da sexta-feira, às 19 horas. Argentina aí? O time do Vozinha,
7: que é... Cabo Verde. Vai ser, olha, eu vou te dizer, tá bem emocionante a Copa, mas vamos a outros assuntos. Os Estados Unidos anunciam punições a brasileiros suspeitos de integrarem esquema de lavagem de dinheiro do PCC. Mais destaque de hoje, fatia de brasileiros que apostam em bets em jogos da Copa triplica e chega a 34% da população, é o que aponta estudo. Outro assunto, temos aqui também, suspeito de participar de ataque a tenente, irmão de Eloá, é morto pela rota em suposto tiroteio, e o número de mortes em tremores na Venezuela sobe para 2.295. As autoridades já contam mais de 11 mil feridos. Vamos falar de coisa boa no teatro, Rô, o que temos?
8: No Teatro Shopping Metrô Tatuapé, tio, a sábados às 20h30 e estreia dia 4 e vai até 25 de julho, Parece Mentira. E no Mundo do Rock?
7: No Mundo do Rock, Rock and Roll Hall of Fame anuncia exposição que celebra a trajetória das mulheres no heavy metal.
8: Black Panther anuncia Continental.
7: Temos ainda Bring Me to Life, do Evanescence, conquistando certificação de diamante nos Estados Unidos.
8: Kelly Osbourne revela a última mensagem de texto enviada por Ozzy.
7: E ainda, o Kiss resgata show histórico de 1976 com o lançamento oficial. 6 e 4, o Alternativa está no ar.

0: Uau! Led Zeppelin, Rock and Roll. Fechando a primeira sequência de hoje. 6:19. É o Alternativa rolando pra você. Antes do LED, ouvimos Titãs Enquanto Houver Sol. E ainda Three Doors Down e The Cult abrindo o nosso programa. E o nosso primeiro destaque de hoje sobre Kelly Osbourne. A Kelly, a filha do Ozzy, compartilhou com o público um momento profundamente íntimo. A última mensagem de texto que recebeu do pai, nosso inesquecível, amado, inigualável Ozzy Osbourne. Ele que nos deixou no dia 22 de julho de 2025, aos 76 anos. E a revelação ocorreu durante uma comovente homenagem de Dia dos Pais, publicada pela Kelly nas redes sociais. O tributo expôs um lado vulnerável e afetuoso do eterno vocalista do Black Sabbath. No texto, Kelly falou abertamente sobre o peso do luto e a saudade presente no cotidiano. Abre aspas. Pai, ainda me pego procurando por você em momentos comuns. O conselho que preciso, a piada que quero contar, a vitória que gostaria que você pudesse ver. Palavras dela. A dor de sentir sua falta é o preço de te amar. E eu pagaria isso para sempre, em vez de nunca ter sido sua filha. É uma honra passar o resto da minha vida te amando. Olha que bonito isso e que profundo, hein? Hein, Kelly? Olha só. Lindo. E através dos stories, ela publicou o registro da última conversa com o Ozzy. O texto revela um Ozzy inteiramente focado na família, encontrando conforto e alegria no neto, o Sid, reconhecendo a dura necessidade de se afastar definitivamente dos palcos para preservar o que restava da saúde dele. E aí eu nem sei o que falar, porque até me emociono, é muito foda para mim. Desculpa, perdão até pelo termo. É muito foda pra mim falar dele, porque, ai, e ainda mais filha e pai, e eu que tenho duas, olha, ufa, a gente respira, mas eu tenho certeza que ele está num bom lugar e o legado dele, você sabe, acho que você concorda comigo, é eterno.
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0: 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Trânsito. 6:21, Luana Scardovelli pelas ruas da cidade observando o trânsito. Boa noite, Luana, como vai?
2: Oi, Titi, oi, Rô. Ótima noite pra vocês, meus amigos. Vamos nessa, bora, com informações do trânsito e do caminho do nosso ouvinte aqui na cidade de São Paulo. Marginal do Rio Pinheiros já é destaque no sentido Castelo Branco, após a ponte Estaiada até a ponte Cidade Universitária, com trânsito lento. O caminho para quem busca o trajeto alternativo da Dr. Chico Zaidan funcionando melhor. Funchal e Faria Lima tem seus pontos de lentidão, mas na comparação com a Pinheiros tem melhores condições e vale a pena insistir. Vale também pela Pedro de Moraes e Fonseca Rodrigues. 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

0: Paranoid. Às 6h39. Antes, ouvimos juntos aqui no Alternativa Spin Doctors e também Misunderstood com Bon Jovi. Bush Machine Head abriu esta sequência. 6h39, deixa eu te contar. O Rock and Roll Hall of Fame anuncia exposição que celebra a trajetória das mulheres no heavy metal. É, eles vão abrir no próximo dia 10 de julho a exposição Woman in Metal. You Will Know My Name, uma homenagem às mulheres que ajudaram a moldar a história do heavy metal por meio da música, de atitude e influência duradoura. E essa mostra celebra artistas que desafiaram padrões, que ampliaram os limites do gênero e inspiraram novas gerações de músicos e fãs a seguirem os seus próprios caminhos. Entre os nomes de destaque, Lita Ford, também Alissa Whiteglass, Taylor Momsen, Courtney LaPlante e diversas outras artistas que representam diferentes épocas e também diferentes vertentes do metal. A curadoria é assinada por Hayley Cronin, que reuniu itens históricos e objetos pessoais capazes de contar a trajetória feminina dentro desse gênero. Muito legal, hein? A abertura oficial da exposição contará com uma celebração especial. Liz Hale e Joe Hottinger, do Hailstorm, farão uma apresentação acústica no palco externo e o evento também terá shows das bandas Stormtriffin, Maxilla, entre outras. Olha só, bacana, hein? A notícia completa desse especial Woman in Metal, You Will Know My Name, você confere no nosso site, no kissfm.com.br. Voltamos já já.
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4: Vamos com mais informações do trânsito. Para você ligadinho aqui na Kiss, cuidado com o caminho agora do corredor norte-sul. Começou a travar no sentido Zona Norte, do Parque Ibirapuera até a ligação leste-oeste. Quem busca o caminho alternativo da Jabaquara, Vergueiro e região da Liberdade encontra melhores condições. Corredor norte-sul tem novamente um trânsito ruim de sentido Zona Norte, da Pinacoteca até a Ponte das Bandeiras. Cruzeiro do Sul também serve como caminho alternativo para você pular o trânsito ruim do corredor. 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
0: E já já a gente volta com muito rock and roll aqui no Alternativa. Continue com a gente.
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0: Com Runaways, fechando aqui mais uma sequência e fechando a primeira hora do Alternativa. Antes do Killers, com essa belíssima canção, ouvimos Pixies, Here Comes Your Man e ainda Queen, David Bowie, Under Pressure. 6:56. Seguimos até às 8 da noite e agora vamos mandar abraços pra galera que se manifesta no nosso site, no nosso WhatsApp, 11 99887-4343. Antes, só quero reforçar o que eu já disse aqui em outros momentos, como essa Copa está surpreendente. Meu, totalmente emoção, porque Senegal vencia por 2-0 até agora há pouco. Eu dei um F5 aqui na página. 2-1 e depois 2-2. A Bélgica acaba de empatar com o Senegal 2-2. No intervalo de 2 minutos, marcou 2 gols. Você acredita nisso, Rô?
1: É a Copa da Surpresa.
0: É a Copa da Surpresa. Olha, eles mandaram, quer ver? Aos 41, gol da Bélgica. Então ficou 2-1 e depois aos 43, 2 minutos depois, o segundo gol da Bélgica, segue empatado. Estamos nos 48 já do segundo tempo, teremos alguns minutos de acréscimo. Então provavelmente, não dá para cravar nada nessa Copa, né? Mas provavelmente iremos por uma prorrogação. Vamos mandar abraço, tem muita mensagem chegando, todo mundo querendo esse super kit da Kiss. Um abraço, José Antônio Rodrigues Martins. Também temos aqui Titio e Rô. Curtindo um rock com vocês. Quem é que tá falando isso? Porque tá meio lento. Aí quando começa a chegar muita mensagem ao mesmo tempo, dá aquela travadinha na barra. Bom, José Antônio Martins, obrigado. Juliana Beijos. Rodrigues.
1: A Ju, beijo pra você. É, ó, tá, ó quantas mensagens chegando. Olha quantas.
0: É, olha só, agora destravou aqui, chegou um monte de adema. Juliana Rodrigues Lima, muito obrigado. Fabiano Coneglian. Titio e Rô, boa noite. Estou aqui. O quê? Eu não entendi. Titio Rosângela, eu queria deixar aqui o meu agradecimento a vocês, porque vocês às vezes não sabem, mas fazem um papel importante na rádio. Eu mesmo já precisei. Muito obrigado. Ele fez um relato aqui e dizendo da nossa companhia. Muito bacana.
1: Qual o nome dele?
0: Ele se chama Fabiano Coneglian, aqui de São Paulo.
1: Beijos, fam.
0: E ele disse, meu agradecimento a todos vocês, continuem assim, vocês daqui, porque muitas vezes vocês não sabem, mas ajudam muitas pessoas que estão aqui do outro lado. Muito obrigado. É, levando entretenimento, levando boa música, levando um conteúdo, a gente consegue sim, né? Alterar um estado de espírito de alguém, por que não? Porque a gente não é.
1: Exatamente.
0: Eu também, quando tô ali, às vezes tô com a cabeça a milhão, boto um negócio para assistir ou uma música para ouvir, a gente consegue realmente dar essa... Que bom que você tem essa sensação.
1: A gente tá muito triste, que a gente vem vendo Samuca, por exemplo, e o Zé. Zé Ritch. A gente ri.
0: É verdade. José Mário Sérgio, é isso? Não, Mário Sérgio de Diadema, obrigado. Dalber Cruz, tá concorrendo ao kit da Kiss. Tem o Bira, tem também esse... Rapaz, o Rogério Moreno, que está aqui em São Paulo também, muito obrigado. E não para de chegar, André Paré, é isso? Da Freguesia. Como é que é? Será que o Brasil avança no domingo? Ele pergunta, manda um som do Deep Purple. Você acha que avança?
1: É, a nossa torcida é para que sim, né? Estamos na torcida para que vamos firme e forte.
0: E agora eu vou dar tempo de eu contar rapidinho. Vou contar rapidinho, é uma coisa que eu já estava partilhando com meu amigo. Um abraço ao meu amigo Wagner Fagundes. Hoje me dirigiu aí numa produção. Nós passamos amanhã gravando uma produção aí latina. E... eu tava comentando com ele, porque na minha casa, na minha torre, eu falei, será que é a minha operadora? Eu não vou falar qual é. Mas nos jogos, mesmo assistindo, não vendo pela internet, né? Porque o Cazé parece que tem um delay mesmo. Vendo pela Globo, pelo SBT, ou do Sport TV, não sei. Na minha casa.
1: Tem delay?
0: Chega uns 10 a 15 segundos depois. Então, quando eu assisti Brasil, eu assisti sozinho em casa o jogo do Brasil na segunda-feira com o Japão. Quando o Japão fez o gol, beleza, foi na hora que era, porque ninguém ia comemorar nada, mas quando foi o gol do Brasil, o pessoal começou uma gritaria 15 segundos depois que aconteceu o gol na minha casa. Aí ele me indicou, olha como eu sou meio lorpa da cabeça, ele me indicou pra eu comprar essa anteninha digital, porque aí a gente pluga lá, né, bota ali na bundinha da TV e fica com o canal aberto. E aí assiste sem o delay.
1: A TV dele é de tubo.
0: É uma telefunken.
1: É aquela DC que tem um galinho na.
0: Mas porque é muito ruim, cara. Como que eu vou ler? Domingo eu não posso, não vou assistir em casa, porque eu vou passar nervoso. A não ser que eu vá agora na internet e já compre essa porcaria de antena, porque senão eu não vou assistir em casa. E aí você fica lá.
1: Pode ir na minha casa que não tem delay.
0: Aí depois do primeiro gol, eu vi ali o Vini Júnior na cara do gol, eu já nem fazia nada, porque falava, não vai ser, porque senão já iam gritar. E quando aconteceu o segundo gol, também 15 segundos antes, o Hendrick que tava ali no meio do campo, começou aquela gritaria, falei, quer ver que vai ser gol? E foi. Então eu não quero ficar com esse delay, porque senão perde toda a graça de você.
1: Pode ir na minha casa que não tem delay.
0: Não tem?
1: Não.
0: Porque senão você
1: Mas
0: fica
1: leva
0: ali
1: comida.
0: Esperando os outros gritarem pra depois ver o gol, perde toda a surpresa, todo o efeito que deveria ter.
1: Foi um jogo que aconteceu com nós dois aqui assistindo na TV no estúdio.
0: Eu vou também.
1: Oh, eu vou parar. Pra vocês saberem, a namorada dele falou, foi gol do Vini. Ele falou, não, já vi, não foi outro. Apareceu quase um minuto.
0: Eu não sei, será que eu tenho que trocar de operadora? Mas olha, eu vou comprar essa anteninha e vou dizer também, parabenizar aqui, a gente tem que parabenizar os colegas quando fazem boas transmissões. Eu já parabenizei aqui a Cazé, que é a grande sensação dessa Copa, mas eu quero também parabenizar a equipe do SBT. Eu assisti já dois jogos pelo SBT para avaliar, como eu gosto de ficar variando, né? E gostei muito. O Galvão Bueno tem um sabor de nostalgia, né? A gente, todo mundo, né? Quando na época que a Globo detinha os direitos exclusivos de transmissão, a gente só conseguia ver com o Galvão. Então o Galvão tem essa memória afetiva que desperta na gente. O Mauro Betting, que é meu amigo, que eu gosto muito.
1: Betting, ele mandou beijo pra você, esse dia
0: eu
1: esqueci.
0: Eu adoro o Mauro Betting.
1: Ele é um querido. Enciclopédia do futebol.
0: Eu acho ele de uma lucidez. É filho de peixe, peixinho, né? Grande Joelmir Betting, ele é filho do Joelmir. E é um cara exemplar nos comentários, eu fico de bobeira. Então, gostei. E do Galvão também, porque tem esse sabor nostalgia. Quem mais que tá? E o... acho que só os dois que eu vou parabenizar.
1: Eu vou mandar beijo pro Thiago Leifert. Beijo pra você, Thiago.
0: Esse beijo fica por sua conta. São 7:02. Eu volto já depois. Só Galvão e Mauro Betti, no meu caso.
1: Thiago,
0: tá?
1: Leifert, beijo pra você, pra toda a equipe.
0: Voltamos em instantes. Daqui a pouco, com mais uma hora recheada de grandes sons.
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3: 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Bora com informações da Zona Sul. Avenida Interlagos lenta na direção do bairro da Miguel Yunes até o Autódromo de Interlagos. Por excesso de veículos, reflexo de trecho de obras também. Quem faz o trajeto alternativo pela Jair Ribeiro até o trecho da Estação Autódromo tem melhores condições, vale super a pena como alternativa. Já em Interlagos, nesse trecho, sentido do centro, sem dificuldades, dá para seguir. 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
0: Daqui a pouco a gente tá de volta e tem Take Me Out com Franz Ferdinand, tem som do Offspring, muita coisa legal.
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0: O Dogurus Family Time, fechando mais uma sequência por aqui. Antes ouvimos Franz Ferdinand com Take Me Out e ainda Offspring. 7:18, Rorocita, temos destaque de teatro?
1: Temos sim, Titio. 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Vamos para o intervalinho?
0: Vamos, mas antes eu só quero mandar um grande abraço para os meus queridos, os integrantes do Black Pantera. Eles anunciaram Continental, estão no destaque aqui da Kiss. Uma das grandes revelações aí do rock dessa geração. Black Pantera vem trilhando um caminho ascendente impressionante na cena musical. Só no primeiro semestre deste ano eles foram anunciados pela terceira vez como atração do Rock in Rio, pela segunda vez do Primavera Sound. Abriram o show da banda Korn no Allianz Parque, lançaram o primeiro audiovisual da carreira e ganharam pelo segundo ano seguido o prêmio da música brasileira na categoria Melhor Artista de Rock. Eles são de Uberaba, Minas Gerais. As letras e a sonoridade trazem muito das vivências do Chayenne da Gama, que é baixista e vocalista, o Charles Gama na guitarra e no vocal, e o Rodrigo Pancho na bateria, assim como questões ancestrais que já acompanham a banda desde o princípio. E Continental amplia o som e a voz do Black Pantera, que dá um passo importante aí, alcançando novos lugares, novos espaços dentro dessa trajetória ímpar. O álbum vai ser lançado dia 21 de agosto. Um abraço pro trio do Black Pantera, do qual eu sou fã. 7:20
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3: Saideira, Titio, Rô, bora com informações da Zona Leste. A Avenida Professor Luiz Inácio de Anhaiamelo, sentido do bairro, segue lenta entre as estações São Lucas e Vila Tolstói da linha 15 Prata do Monotrilho. Quem busca o caminho alternativo da Avenida do Oratório funciona super bem, trânsito fluindo com tranquilidade. A Avenida Vila Ema também serve como alternativa, porém só após a Rua Francisco Fete. Antes disso, ela vem com trânsito congestionado. Passando a Francisco Fete, caminho fica tranquilo até o acesso a Sapopemba. 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

0: Nirvana Smells Like Teen Spirit, fechando mais uma sequência. Antes ouvimos aqui no Alternativa o som dos Smiths, This Charming Man, e ainda Nixon's com Sister. 7:35, tá terminando a prorrogação. Bélgica e Senegal seguem empatados em 2-2. Por enquanto, se nada mudar nos próximos 3-4 minutos, a disputa se dará nos pênaltis. E vamos a mais um destaque do Alternativa. Você que está aí curtindo a gente em qualquer lugar, seja muito bem-vindo, muito bem-vinda, porque até às 8 estamos no ar. E quero te contar que os Strokes resgataram aí divulgaram um clipe de Going Shopping. Ao buscar inspiração para o videoclipe da recém-lançada faixa Going Shopping, o Strokes decidiu prestar homenagem ao clássico vídeo de You Can Call Me All, de Paul Simon. Para o papel icônico interpretado por Chevy Chase no vídeo original, a banda entrou em contato com Walton Goggins, considerado sua escolha ideal, um convite que parecia improvável de se concretizar. Na época, ele estava nas Ilhas Canárias gravando um longa, mas respondeu ao convite da banda durante uma ligação com a frase "Let's go shopping". E aí, no fim de maio, Casablancas e alguns amigos viajaram para Tenerife, uma ilha espanhola na costa do Marrocos, para se encontrar com o Walton Goggins no set de filmagem. E aí fizeram o clipe, está disponível para você assistir lá no kissfm.com.br. São 7:37. Mandar um abraço também para toda a galera que segue a gente nas redes sociais. Você pode seguir a Tia Rô, Rosângela Alves Kiss. Você pode seguir a Kiss, KissFM92.5, nosso perfil no Instagram. E você pode seguir o Titio, Titio Marco Antônio. Só você ir lá e encontrar esses perfis, seguir e interagir conosco, beleza? Eu vou para um rápido intervalo e volto já já com a última parte do Alternativa. Continue com a gente.
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0: Oingo Boingo Stay, fechando aqui esta sequência, que contou com Incubus, Wish You Were Here e ainda Other Side com Red Hot Chili Peppers. 7:52, temos ainda a saideira Rorocita. Chegamos ao final de mais uma edição e antes de qualquer coisa, quero dizer que surpreendentemente a Bélgica vira o jogo 3-2 em cima do Senegal, despacho o Senegal, está classificado.
1: A minha cara que vocês não estão vendo, mas eu fiquei triste por eles.
0: Eu tava assim, quando vi 2-0, já quase nos 30 e poucos do segundo tempo, eu já tava dando como favas contadas. E aí 2-1, 2-2, 2 gols em 2 minutos e depois na prorrogação a virada. Que pena, mas Senegal fez uma bela de uma apresentação nessa Copa. Copa das surpresas, não é?
1: Quem faturou aquele super kit exclusivo da Kiss e já tô olhando aqui que usa camiseta M.
0: Camiseta M, final de telefone 3187. 3187, Márcia Zierold. Márcia Zierold, você faturou. Obrigado e obrigado a todos que mandaram mensagens. Você vem aí com o Don't Stop?
1: 1 hora direto, sem intervalos comerciais. Temos uma saideira?
0: Temos a Joan Jett com The Black Hearts. I Hate Myself for Loving You. Amanhã às 6, esperamos você.

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1: Kiss, 8 horas, 2 minutos. Boa noite. Olá, uma excelente noite de quarta-feira. Para você que está aqui na Kiss, seja sempre bem-vindo, bem-vinda. Eu sou Rosângela Alves e a partir de agora, vamos juntos com uma hora direto, sem intervalos comerciais, com o Don't Stop da Kiss. Hoje, no decorrer do Don't Stop, eu vou escolher 3 ouvintes. Cada um vai estar faturando uma camiseta exclusiva da Kiss. Então me mande mensagens no WhatsApp da Kiss. Para quem é fora de São Paulo, é 11 998 87 43 43. Me mande o tamanho da camiseta que usa. Vamos de AC/DC.

0: 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Fechamos a primeira sequência do Don't Stop da Kiss, uma hora direto sem intervalos comerciais com War Heroes, The Giant You Void. Ainda vimos Metallica com Enter Sandman, Dr. Doctor com Iron Maiden e começamos bem o Don't Stop com Back in Black, AC/DC. 8 horas 26 minutos.
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0: 8h43. Fechamos mais uma sequência do Don't Stop da Kiss. Uma hora direto sem intervalos comerciais com Van Halen e a versão de Pretty Woman. Ainda ouvimos Scorpions com Big City Nights, Ing Moments e Black Sabbath com Children of the Grave. Ainda dá tempo de você me mandar mensagens no WhatsApp da Kiss no 11 998874343. Hoje eu vou escolher três ouvintes e cada um vai estar faturando uma camiseta exclusiva da Kiss. Eu já escolhi um ouvinte. E agora eu vou para escolher dois. Então vou esperar a sua mensagem. Quem sabe é você que vai faturar esta camiseta exclusiva da Kiss.
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0: Encerrando uma hora direto, sem intervalos comerciais, com Don't Stop the Kiss, fechamos com Warriors of the World Manowar. E vamos aos três ouvintes que estão faturando cada um uma camiseta exclusiva da Kiss. Adriano Oliveira do Nascimento, uma pequena criança, ele usa XG, o prefixo do telefone é 41, acho que é o Curitiba, final do telefone 3555. Leonardo Aguiar Carvalho, ele usa tamanho G, final do telefone 9292. E a Elisângela Galdino da Silva, ela usa M, final do telefone 3582. Na sequência, para a Rede Kiss de Rádio, vem a voz do Brasil no comando da nave. A partir de agora, Rodrigo Branco, corre para o aplicativo da Kiss, que o Brancão vai estar comandando uma hora direto, sem intervalos comerciais. Eu, Rosângela Alves, fico por aqui. Super beijo, uma ótima noite. Até amanhã.
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8: 9-1 tá no ar, mais um Don't Stop Online. A gente vai abrindo uma hora de rock sem intervalos comerciais com Smashing Pumpkins. The world is a vampire.